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1: 9 e 11.
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4: Deixa com nós. Obrigado a João César. Estivemos na casa dele sábado passado. Fizemos uma festa maravilhosa lá.
5: Quem souber cantar com a gente.

0: Obrigado!
1: Nós vamos trazer agora uma dupla. É dois garotos magníficos, bacana. Estão começando... Eita! Estão começando já no meio das raízes. Esses são nossos amigos Dani e Diego!
0: Palmas para eles! Obrigado, gente!
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2: As estações mais frias são ideais para a realização de tratamentos estéticos, já que a exposição ao sol e ao calor é bem menor que nas estações mais quentes. Além disso, a recuperação da pele nesses meses é melhor e mais rápida.
3: Progresso FM 9:25.
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1: Beber no mínimo 2 litros de água por dia é essencial em qualquer estação do ano. E se tratar do outono, a água auxilia a evitar o ressecamento, uma vez que o ar mais seco promove esse prejuízo à pele.
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3: 9:37.
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0: Se você ainda não faz atividade física alguma, aproveite a estação que se inicia e comece hoje mesmo. Algo que te dê prazer. Dançar, pular corda, jogar futebol com os filhos, enfim, movimente-se.
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2: 9h48.
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0: Obrigado!
1: Obrigado, gente!
2: Esses dois artistas, dois amigos, irmãos que vêm vindo aí. Grande nome da música sertaneja, Craveiro
0: e Cravinho!
3: Obrigado. É uma alegria muito grande participar do projeto 100% Caipira. Vamos cantar!

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4: 6:17.
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2: E já vamos chegando aqui na sua quarta-feira, dia 3 de junho. Violada sertaneja já tá no ar. Meio da semana chegando e a gente aqui, firme e forte na companhia de sempre. Tem coisa que não muda, né? O trabalho continua, a vida segue e a música sertaneja tá aqui para acompanhar tudo isso do jeitinho que você gosta. Eu sou o Deluc e a partir de agora vem comigo, tá no ar o nosso Violada de hoje.
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2: Te Quiero, de Christian e Ralph, foi lançada em 93 e é uma das músicas mais marcantes da carreira da dupla. Composição do Michael Sullivan e Paulo Massadas. A mesma parceria responsável por vários outros hits do sucesso, principalmente no sertanejo romântico daquela época. E tem um bastidor curioso. Te Quiero é uma das raras músicas do sertanejo que mistura português e espanhol de forma bem natural, sem forçar. E isso foi proposital. Sullivan e Massadas queriam criar algo que soasse universal. E funcionou tão bem que a música chegou a tocar em países de língua espanhola também.

0: Belmonte Amaraí, Desde Que Te Vi, que abertura bonita, né? Do romantismo à raiz em quatro músicas. E já já eu tô de volta com mais moda boa pra você.
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3: 6:31.
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3: 6:35.
4: Olá, meu amigo, minha amiga, gente boa, estamos chegando em mais uma vez na sua casa, no seu trabalho, onde você estiver, trazendo para você, para sua família, para todos que estão por aí, mais uma nova edição do programa O Homem e a Terra, Serviço de Comunicação, no Instituto de Desenvolvimento Rural do Paraná, IAPAR-EMA.

tempão aqui na produção e apresentação estou eu, Amário do Alba, conversando com você nesta quarta-feira, né? Quarta-feira de lua cheia, 3 de maio de 2026. Dia da conscientização contra a obesidade infantil, Dia Mundial da Bicicleta, Dia Nacional da Educação Ambiental e Dia do Profissional de Recursos Humanos também. E a gente lembra que temos aí menos de 30 dias, né? Para você, meu amigo, para você, minha amiga, atualizar o seu cadastro de criador na ADAPAR. A data limite é 30 de junho, né? Agora que vem. E você precisa, então, até lá, informar aí quais as espécies, né, que você está criando, incluindo boi, porco, cavalo, cabrito, ovelha, galinha e até peixe, abelha e bicho da seda também, né? Você pode fazer isso indo até um escritório da ADAPAR ou sindicato rural. Também utilizando o aplicativo Paraná Agro, é outra possibilidade, e mesmo, né, acessando aí o site da agência na internet, lá você também pode fazer este cadastro, né, essa atualização do cadastro, tá certo?

0: agora vamos chamar a participação do extensionista Edivan José Possamay, coordenador estadual do Programa Segurança Hídrica aqui no nosso instituto. Ele que vai falar das estratégias aí que você, produtor, pode adotar aí na sua propriedade para evitar eventuais prejuízos, né, problemas aí em caso de confirmação dessa previsão que temos aí de ocorrência do fenômeno El Niño, né, para essas próximas semanas, para esses próximos meses. Vamos ouvir o Edivan.
1: Então, Amarildo, essa parte do El Niño a gente vem monitorando, né? Já tem muitas informações sendo divulgadas falando da possibilidade de um super El Niño que pode trazer aí um volume de chuvas acima do normal para o estado do Paraná. E essas chuvas excessivas, nós temos principalmente o problema da erosão que pode causar nas áreas de lavouras. Além da perda direta dos cultivos pela questão do excesso de água que pode acarretar no mau desenvolvimento das plantas, nós também podemos ter um problema agravado que é a questão das erosões de solos, né? E aí o que a gente vem observando? Quando ocorrem esses períodos de chuvas intensas, que têm ficado frequentes, tem sido recorrente o relato de agricultores e de regiões, às vezes dentro de um município, que acabam tendo problemas sérios de erosão de solos. A erosão, do ponto de vista do agricultor, é a perda da camada mais fértil do solo, onde ele coloca ali os fertilizantes, coloca as sementes, e isso acaba sendo um prejuízo econômico para ele, porque ele acaba perdendo, então, a camada fértil do solo, onde ele tem os seus maiores investimentos. Mas isso também tem um problema ambiental, porque essa água com o solo que escorre, que é erodido, ele pode contaminar também as águas, né, que abastecem aí as cidades, principalmente onde o abastecimento é superficial de água das cidades. E nesse sentido, então, é importante que o agricultor fique atento ao manejo de solos, pensando no manejo da água junto com o manejo dos solos. Em que sentido? É principalmente no aumento da infiltração de água no solo. Então, solos que estão compactados tendem a causar maior problema de erosão de solos. Então, a compactação dos solos, um bom diagnóstico de como está a compactação dos solos e adotar medidas, especialmente aí com o uso de cultivo de gramíneas, que tem uma boa cobertura de solo e um sistema radicular agressivo, ajuda a descompactar esse solo. Então, ela é importante a gente pensar na necessidade de manter a cobertura dos solos nesses períodos de intensidade de chuva e usar espécies, né, dentro das possibilidades, fazer coberturas de solo, usar aí adubos verdes, as plantas de cobertura, hoje fala-se em plantas de serviço, né, pensando nessa formação de uma boa cobertura do solo para estruturar esse solo, aumentar a taxa de infiltração de água no solo e, com isso, reduzir o problema de erosão. Mas mesmo com essas adoções aí dessas práticas, a gente pode ter o escorrimento de água na superfície dos solos, mesmo com solos bem manejados, e esse excesso de água que escorre pode causar erosão. Então, a gente vem trabalhando também no sentido de orientar, principalmente as áreas aí que têm declividades maiores e intensidades de chuvas maiores, a necessidade dos terraços agrícolas, né? Hoje é uma prática que muitos agricultores questionam da sua necessidade, até por causa da questão operacional, né? Das máquinas cada vez maiores, de aumentar o rendimento de plantio, de tratos culturais e de colheita, mas o terraço agrícola ainda tem uma importância muito grande no sentido de manejar essa enxurrada que tem nas áreas. E isso a gente tem acompanhado, existem pesquisas sendo feitas, mostrando que o terraço, ele continua sendo importante e tem que ser pensado dentro de um sistema de conservação de solos. Então, a gente alerta os agricultores que num ano como esse, que a gente tem aí uma previsão de retornos de chuvas intensas com o El Niño, um super El Niño, enfim, o que virá pela frente. A necessidade de olhar, então, o manejo da água, em um ano que a gente pode ter excesso de água, e essa água pode causar erosão. E essa água, se a gente conseguir infiltrar ela no solo, ela também vai recarregar os nossos lençóis freáticos e ela vai ficar disponível para os períodos de estiagem. Então, a gente precisa usar melhor o solo como uma caixa d'água para guardar água nos períodos de chuva e usar depois nos períodos de estiagem. Amarildo, era isso. Um grande abraço e até mais.
0: Valeu, Edivan. Forte abraço para você também. Muito obrigado e até um outro dia. Você ouviu aí o extensionista, agrônomo, né, Edivan José Possamay, coordenador estadual do programa Segurança Hídrica aqui no IDR Paraná. Ele que falou das estratégias que você, produtor, pode adotar aí na sua propriedade, né? Para prevenir eventuais prejuízos, caso se confirme a previsão de ocorrência do fenômeno El Niño, né? Tá, tem essa previsão aí para essas próximas semanas, próximos meses. Aliás, né, são dicas que, independente de El Niño, né, devem ser seguidas por todo produtor que busca sustentabilidade na sua produção agrícola, né, na condução aí das suas lavouras. Porque previne a ocorrência da erosão e guarda aí a água da chuva, né, para situações, para ocasiões em que as plantações mais vão precisar dela, que são ali aqueles períodos de estiagem, os períodos de seca.

E agora vamos saber como está o mercado dos principais produtos de nossa agricultura, de nossa pecuária, acessando o relatório com pesquisa de preços que o Departamento de Economia Rural, que é o DERAL, lá da Secretaria da Agricultura, divulgou nesta última segunda-feira, né, 1º de junho. Vamos passar para você, claro, os valores médios praticados nesta mesma segunda-feira nas diversas regiões aqui do nosso estado, aqui do Paraná. Vamos lá, vamos ver aqui o café beneficiado, bebida dura tipo 6, olha só, com queda de 12% nesta última semana. Então, produto vendido por R$ 1.454 a saca de 60 quilos. Erva mate em folha, produto colocado pelo produtor lá na indústria, né? R$ 18,20 a arroba. Feijão carioca, R$ 352, o preto, R$ 211, a saca, né, de 60 quilos. Então, carioca com queda de 15%, né, em uma semana, e o preto também com desvalorização de 6% neste mesmo período de 7 dias. Milho amarelo, R$ 53,11. A saca de 60 quilos, mandioca, padrão de amido 580 gramas, 514 a tonelada. Soja 114 a saca de 60 quilos, o trigo para pão pH 78, pH de referência, né? 69, boi em pé 340 a arroba, vaca em pé 304 e o suíno tipo carne em pé para o criador independente, né? Aquele criador que não é integrado à indústria, 5,20 o quilo. Bom, vamos ficando por aqui, desejando a todos vocês uma ótima quarta-feira, um bom feriado também, né, amanhã, e até sexta, tá certo? Forte abraço, tudo de bom e até lá. 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
2: Seis e 46.
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2: Violada continua no seu rádio agora com Boiadeiro Valente, Abel e Caim, daquelas modas que retratam o homem do campo com dignidade e força. Algo que a dupla fazia com muita naturalidade ao longo de toda a carreira. Abel e Caim são um dos exemplos mais claros de como o sertanejo raiz sobreviveu às modas passageiras, sem concessão ao moderno, sem abrir mão da viola, gente. E é tão bom falar isso, né? Que várias duplas mantiveram a essência. A essência que começou lá atrás e até hoje a gente respeita, viu?

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0: Bora viajar, matar a saudade com mais uma.
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2: Energia boa, rapaz. Esse amor, hein, Santana?

Daniel, meu reino encantado, com participação do paizão José Camilo, do Campo às Parcerias Mais Queridas do Sertanejo. Esse bloco teve peso, hein? Leveza ao mesmo tempo. Eu vou ali só tomar um golinho d'água e já eu tô de volta com muito mais.

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2: 7 horas.
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quarta-feira, 3 de junho de 2026. O número de registros de desvios de armas bateu recorde no governo Lula depois da explosão de licenças concedidas na gestão do ex-presidente Jair Bolsonaro. É o que revela um levantamento feito pelo jornal O Globo com base em dados do Comando do Exército e da Polícia Federal. Desde 2023, houve quase 11 mil comunicações de perda, furto ou roubo, o que representa crescimento de 260% na comparação com os 3 anos anteriores. Segundo a Polícia Federal, o Brasil tem 1,5 milhão de armas registradas em nome de colecionadores, atiradores e caçadores, os CACs. 700 mil foram adquiridas no período de 2020 a 2022. Entre 2023 e 2025, o número de licenças emitidas caiu para 160 mil. O serviço de monitoramento de tubarões com microchips será retomado no litoral pernambucano depois de ficar paralisado por 11 anos. 5 meses após o lançamento do edital, pesquisadores do Departamento de Pesca da Universidade Federal Rural do Estado foram selecionados para conduzir o estudo. A retomada do projeto ocorre depois do registro de 2 ataques em menos de 24 horas em Pernambuco. As vítimas, uma criança de 11 anos e uma jovem de 19, permanecem internadas no Hospital da Restauração, no Recife. Trabalhadores portugueses fazem uma greve geral contra uma reforma em tramitação no parlamento. A paralisação foi convocada pelas principais centrais sindicais do país e afeta transporte, educação, saúde e serviços públicos. Enquanto o governo defende a reforma para modernizar o mercado de trabalho e aumentar a competitividade da economia, sindicatos e partidos de oposição afirmam que as medidas representam um retrocesso. Os impactos da greve são sentidos desde o começo da semana, principalmente no setor aéreo. Voos das empresas TAP, Latam e Azul, que fazem rotas entre Portugal e Brasil, foram cancelados. No horário de Brasília, 7:02.

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4: 7:06.
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9: E aí, pessoal, que alegria ter você sintonizado no Agronejo. É um prazer imenso começar mais uma vez, sempre trazendo as informações mais importantes que movimentam o campo brasileiro.
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9: Sejam muito bem-vindos à nossa primeira parte, que já chega com um tema crucial para o agronegócio, o clima.
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9: A previsão do tempo, como sempre, é um ponto de atenção para todos. E as notícias indicam um cenário de contrastes para o nosso país. As temperaturas baixas marcam presença na região centro-sul. Aquele friozinho que faz a gente pensar no conforto do lar. Já na região norte, o calor segue intenso, com termômetros acima dos 30 graus. Essa variação, você sabe, é fundamental para o planejamento e o dia a dia das atividades rurais, influenciando diretamente as lavouras e a pecuária. É sempre bom ficar por dentro da previsão para as próximas semanas. E a gente aqui no Agronejo tá de olho, trazendo esses dados para você.
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9: Para essa primeira parte do nosso programa, é isso. Mas não sai daí, porque Agronejo continua. E a gente volta já já com a próxima parte, recheada de mais informações do agro para você. Fica com a gente.
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10: Violada tá de volta e agora com Brasil Poeira de Almir Sater, lançada lá nos anos 80, praticamente um retrato do Brasil profundo, do interior, da poeira de estrada, do povo simples, que nunca aparece nas capas de revista, só que sustenta o país. O Almir Sater é pantaneiro de raiz lá de Corumbá, Mato Grosso do Sul, e toda essa paisagem aparece nas músicas dele de um jeito bem honesto, viu? É cenário que ele vivia, vivência. Bom demais.

0: Caçula e Marinheiro, Igrejinha da Serra, quatro músicas que estão em história viva do sertanejo, daquelas que a gente ouve e sente que vale a pena preservar, viu? Rapidinho a gente faz uma pausa e já já volta com muito mais.
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4: 7:23.
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9: Atenção pessoal do agronegócio. Aqui no Agronejo, a informação chega rapidinho para você, direto do campo.
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9: E olha, o cenário exige uma atenção especial para um dado preocupante que acaba de ser divulgado.
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9: É sobre a inadimplência no agronegócio brasileiro, que encerrou o ano de 2025 num patamar recorde. Os números mostram que a inadimplência rural atingiu a marca de 8,2% em 2025. Esse é, inclusive, o maior patamar de toda a série histórica, um sinal claro da pressão financeira que o nosso setor rural vem enfrentando. Esse índice reflete as dificuldades e os desafios que muitos produtores e empresas do agro estão encarando. É um dado que merece nossa análise e um acompanhamento constante, porque impacta diretamente a saúde financeira de um dos pilares da nossa economia. Ficar de olho nesses indicadores é fundamental para entender os movimentos do mercado e se preparar para o futuro.
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9: E a gente continua de olho, trazendo sempre as principais novidades e análises do mundo do agro para você. Fique ligado na nossa programação, porque tem muito mais informação vindo por aí, nesta parte do Agronejo. Um abraço e até já!
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10: Agora com Zé Mulato Cassiano, quem cria cobra daquelas modas narrativas que o sertanejo raiz faz como ninguém, gente. Uma história contada com começo, meio e fim, com personagem, com história e com lição de vida. Eles são naturais do São José do Rio Preto, sempre foram referência no chamado sertanejo de raiz paulista, aquele estilo que misturava viola caipira com aquelas modas que a gente escutava a letra do início até o final só pra saber como é que terminava, né? Bora matar a saudade?

0: Quarta-feira, 3 de junho de 2026. O júri do caso Henri Borel chega hoje ao 10º dia e pode ter a sentença anunciada até o fim da noite. Ao longo do julgamento, foram ouvidas 22 testemunhas, além dos dois réus, que são a professora Monique Medeiros, mãe do menino, e o ex-vereador Jairo Souza Santos Júnior. Os trabalhos serão retomados às 10 da manhã. Esse já é o julgamento mais longo realizado no estado do Rio desde a reforma do Código de Processo Penal, em 2008. No interrogatório de ontem, Monique afirmou pela primeira vez acreditar que o ex-companheiro matou Henri. Até então, ela sustentava a versão de que a morte teria sido resultado de um acidente doméstico. O presidente do Senado, Davi Alcolumbre, sinalizou que não vai acelerar a votação da proposta de emenda à Constituição, que acaba com a escala de trabalho 6-1. O desejo do governo é de que o texto seja votado o mais rápido possível para que as novas regras comecem a valer ainda neste ano. Alcolumbre já avisou que a proposta aprovada pela Câmara precisa passar por uma análise detalhada nas comissões técnicas do Senado antes de seguir para o plenário. Um ataque de drones atingiu o aeroporto do Kuwait na madrugada desta quarta-feira. Sem divulgar informações exatas, autoridades locais disseram que houve danos à infraestrutura do terminal e que pessoas ficaram feridas. O aeroporto paralisou as operações, um plano de emergência foi acionado e voos foram redirecionados. No horário de Brasília, às 7h35.
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0: Gostoso sentimento, Leandro e Leonardo, da sabedoria do sertão ao sentimento puro, pra gente curtir em mais um bloco aqui no nosso Violada. Tá gostando? Eu volto já já trazendo muito mais.
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7: 7h44.
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6: Continuamos aqui no Agronejo, trazendo as informações que movimentam o campo. Sempre de olho no que importa para você, produtor e entusiasta do agronegócio.
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6: E por falar em movimentação, o setor leiteiro está em destaque. E a Confederação da Agricultura e Pecuária do Brasil, a nossa CNA, está se mobilizando pesado para reverter a suspensão das medidas antidumping.
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6: Afinal, a situação não está fácil para quem produz leite, né? O setor vem enfrentando uma crise séria, com importações que chegam a preços que eles consideram desleais, além dos custos de produção que estão lá em cima. É um cenário que aperta a margem de lucro e dificulta a vida do pecuarista. Por isso, essa iniciativa da CNA é fundamental, buscando proteger o produtor nacional e garantir um mercado mais justo. É uma luta importante para a sustentabilidade do nosso agronegócio, mostrando a força da representatividade do campo.
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6: Fique por aí, a gente já volta na próxima parte com mais notícias e análises quentes para você, aqui no Agronejo.
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7: Agora com João Paulo e Daniel, Só Dá Você na Minha Vida, lançada lá nos anos 90. Lembra que eu te falei, né? Que os anos 90, eu vou te falar, o que veio de moda boa, composição de Carlos Randall, que era praticamente o arquiteto do sucesso da dupla naquela época. Hoje...

0: Carreira e Carreirinho, cabelo cor de prata, sentimento, estrada, tradição aqui no nosso Violada, tudo num bloco só. E já já eu volto com mais moda boa pra acompanhar a nossa quarta.
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4: 8 e 2.
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0: Quarta-feira, 3 de junho de 2026. A Anvisa determinou o recolhimento e a suspensão da venda, da distribuição e do uso de um lote da água mineral natural sem gás da marca Cristal. A agência reguladora identificou uma bactéria em amostras do produto. Segundo informações encaminhadas pela empresa Anvisa, o lote é composto por 374 mil garrafas de 500 mililitros produzidas no dia 20 de janeiro de 2026, com validade até 20 de janeiro de 2027. As unidades foram distribuídas no Distrito Federal, em Goiás, no interior de São Paulo e no Tocantins. O lote atingido é o LZ1 Val 20-01-27, 3P-20-01-26. As festas que o dono do Banco Master, Daniel Vorkar, ofereceu para políticos e autoridades em Nova York custaram quase 12 milhões de reais. É o que revela a comentarista da CBN e colunista do Jornal Globo, Malu Gaspar. Os dados constam em uma planilha apreendida no celular de Vorkar, incluída na representação da Polícia Federal, que embasou a oitava fase da Operação Compliance Zero, realizada no último dia 26 de maio. O ex-governador do Rio, Cláudio Castro, foi um dos alvos da busca e apreensão. O governo chinês negou o uso de trabalho forçado, acusação feita pelos Estados Unidos para sobretaxar cerca de 60 economias, incluindo a brasileira. Porta-voz do Ministério das Relações Exteriores da China afirmou que a Casa Branca usa a informação como desculpa para fazer manipulação política. O Papa Leão XIV escolheu a executiva de mídia mexicana Maria Monserrat Alvarado para comandar o Departamento de Comunicação do Vaticano. Pela primeira vez, uma mulher vai ocupar o cargo. A executiva vai assumir a função no dia 1 de novembro. A nomeação dá continuidade à reforma da Cúria, iniciada pelo Papa Francisco. No horário de Brasília, 8:04.
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16: E a gente segue por aqui com as informações que movem o nosso campo, que movem o agronegócio.
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9: E olha que notícia interessante que chega direto do Rio Grande do Sul, meus amigos. Por lá, a área cultivada com canola tem uma expectativa de, acredite se quiser, dobrar. Isso mesmo, dobrar a área de plantio da oleaginosa.
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9: E o que está impulsionando esse movimento tão significativo? Bom, são dois fatores principais pelo que a gente acompanha. Primeiro, a gente vê uma baixa no plantio do trigo, o que acaba abrindo espaço para outras culturas. E segundo, e não menos importante, os preços da canola estão mais atrativos, mais interessantes para o produtor rural gaúcho. É o mercado se ajustando, o produtor buscando as melhores oportunidades para fazer a safra render ainda mais. Uma estratégia que mostra a versatilidade e a inteligência do nosso agricultor, sempre atento às demandas e às possibilidades do mercado. Essa é uma tendência que vamos continuar monitorando de perto, porque o agronegócio não para, está sempre em movimento, se reinventando. E é por isso que a gente traz todas essas novidades para você.
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9: A gente faz uma pequena pausa agora e volta já já com muito mais para você na próxima parte do nosso programa. Até daqui a pouco.
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18: Estamos de volta, ótima quarta-feira, vamos juntos curtindo agora a correnteza. Mike Lian usa a força da água como metáfora de sentimento que arrasta. E essa poesia com elementos da natureza é uma das marcas mais bonitas do nosso sertanejo raiz, né? Quem viveu na roça ou vive na roça sabe exatamente do que é isso.

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0: Teodoro Sampaio, ex-mulher do sentimento profundo, a leveza do humor. O sertanejo tem tudo isso e muito mais. E é tão bom misturar tudo isso aqui no nosso Violada. E daqui a pouquinho eu já volto já trazendo mais uma sequência.
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4: 8h22.
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10: E pra gente fechar o agronejo, vamos falar de um tema importantíssimo que ressalta a dedicação e o aprimoramento contínuo no setor.
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10: Nossos fiscais agropecuários, esses profissionais essenciais, estão participando do 18º Simpósio Internacional de Suinocultura, que acontece lá em Porto Alegre.
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10: É um evento de peso, viu? Lá, eles estão mergulhando em discussões sobre a qualificação técnica e a biosseguridade na suinocultura. São temas que impactam diretamente a saúde dos rebanhos e, consequentemente, a qualidade e segurança dos produtos que chegam até a nossa mesa. A biosseguridade, por exemplo, é a chave para prevenir doenças e manter nossos animais saudáveis, garantindo a sustentabilidade da produção. A presença desses fiscais demonstra o compromisso com a excelência e a atualização constante, buscando sempre as melhores práticas para o agronegócio brasileiro. É a inovação e o conhecimento andando de mãos dadas para fortalecer um dos setores mais importantes da nossa economia.
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10: E com essa notícia que destaca o empenho do agronegócio em se aprimorar cada vez mais, a gente chega ao fim de mais uma edição do Agronejo. Foi um prazer trazer as principais informações e novidades do campo para você. Mantenha-se ligado na nossa programação, porque a gente volta em breve com tudo que movimenta o universo agro. Um grande abraço e até a próxima.
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11: Vamos de Felipe Falcão, Que Pena, lá dos anos 2000, traz aquele estilo gostoso que é marca registrada da dupla, misturando romantismo com aquela pitadinha de humor que sempre funcionou muito bem.

0: quarta-feira, 3 de junho de 2026. O presidente Lula vai discutir hoje com o ministro da Fazenda a estratégia para tentar impedir que os Estados Unidos imponham um novo tarifaço sobre produtos brasileiros. A ofensiva americana também deve ser um dos assuntos da reunião ministerial de Lula a partir das 10 da manhã no Palácio do Planalto. O governo brasileiro também tenta marcar um encontro entre o ministro das Relações Exteriores, Mauro Vieira, e o embaixador Jameson Greer, representante comercial dos Estados Unidos. Os dois estão em Paris para participar da cúpula do Conselho Ministerial da Organização para a Cooperação e Desenvolvimento Econômico, a OCDE. O número de registros de desvios de armas bateu recorde no governo Lula depois da explosão de licenças concedidas na gestão do ex-presidente Jair Bolsonaro. É o que revela um levantamento feito pelo jornal Globo com base em dados do Comando do Exército e da Polícia Federal. Desde 2023, houve quase 11 mil comunicações de perda, furto ou roubo, o que representa crescimento de 260% na comparação com os 3 anos anteriores. Segundo a Polícia Federal, o Brasil tem 1,5 milhão de armas registradas em nome de colecionadores, atiradores e caçadores, os CACs. 700 mil foram adquiridas no período de 2020 a 2022. Entre 2023 e 2025, o número de licenças emitidas caiu para 160 mil. A camisa azul da seleção brasileira, usada por Pelé na final da Copa do Mundo de 1958, vencida pelo Brasil contra a Suécia, será leiloada a partir do dia 29 pela Sotheby's, em Londres. O valor do item é estimado em cerca de 30 milhões de reais. No horário de Brasília, 8h32.
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3: Vamos de Felipe Falcão, Que Pena, lá dos anos 2000, traz aquele estilo gostoso que é marca registrada da dupla, misturando romantismo com aquela pitadinha de humor que sempre funcionou muito bem.

0: Serjão com Rédeas do Possante pra gente fechar mais uma edição do nosso Violada. Quarta-feira boa essa, viu? Da história ao humor, do romantismo à tradição. O programa trouxe tudo pra você matar a saudade. Eu adorei. E você? Amanhã tem muito mais. Tem mais moda boa, mais história e mais emoção aqui no nosso Violada. Aqui é a raiz, aqui é sentimento. Abração do Deluca, ótima quarta-feira. Fiquem com Deus e até a próxima. Tchau, tchau, valeu.
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4: Oito e 49.
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0: 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Agora a gente chama o Samuel Brown, que é meteorologista do CIMEPAR, para nos trazer as dicas exatamente meteorológicas para o dia de hoje, quarta-feira. Fala, Samuel. Bom dia.
2: Olá. Eu sou Samuel Brown, meteorologista. Esse é o Boletim CIMEPAR Informa com a previsão do tempo para 3 de junho de 2026, no Paraná. Poucas alterações nas condições do tempo nesta quarta-feira no estado, ou seja, segue com pouca chuva e frio. Amanhece com presença de nuvens baixas e nevoeiros, especialmente da região central até as praias. Ao longo do dia, o sol aparece por alguns momentos. No litoral, deve garoar à noite. Para quem vai viajar neste período, muito cuidado nas estradas, pois há possibilidade elevada de restrição de visibilidade, principalmente nos trechos de serra. No sudoeste, oeste, noroeste e na maior parte do norte, a presença de um ar mais seco mantém o céu com pouca nebulosidade, situação que contribui para termos uma grande amplitude térmica ao longo do dia. À tarde, os índices de umidade ficam baixos, com valores perto dos 40% em algumas cidades. Sequência de dias sem chuva também aumenta a chance de incêndios florestais, especialmente na faixa norte. Temperaturas mínimas previstas ficam abaixo dos 10 graus no centro-sul, Campos Gerais e região metropolitana de Curitiba. No sul, giram perto dos 7 graus. As temperaturas máximas ocorrem entre o oeste e o noroeste, próximo dos 25 graus. Lembrando que no site cimepar.br você encontra a previsão do tempo detalhada para cada município e região para os próximos dias. CIMEPAR, antecipamos o futuro para proteger o presente.
0: Um abraço, Samuel. Bom trabalho para você e para toda a equipe do CIMEPAR. Clevelândia tem uma manhã de quarta-feira, 3 de junho, com o céu pouco nublado, tem alguma nebulosidade, mas o sol é majestoso, né? Mas tem nebulosidade. 11 graus neste momento no centro de Clevelândia. Marca o nosso termômetro. A mínima foi de 9 graus às 5h50 da manhã. Um novo boletim do tempo você ouve dentro de aproximadamente 15 a 20 minutos, quando estaremos conversando com o Peter Scheuer, aí direto do oeste de Santa Catarina e dentro do programa Canal Aberto, programa que informa você aqui na sua.
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6: Sonhe. Seja otimista. Procure subir. E espere sempre que o melhor lhe aconteça. Embora as aparências sejam contrárias, confie em Deus, que está dentro de você. Porque nele existe a solução de todos os seus problemas. Olhe para o lado certo da vida, para a felicidade e o progresso, e não detenha jamais sua subida. Seja otimista e há de vencer.
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0: Outra vez com você nas ondas do rádio, desejando tudo de ótimo para você e desejando que esta quarta-feira seja o melhor dia da sua vida, porque é hoje, é hoje a gente está vivo, né? Então é o dinheiro no bolso, não é verdade? E meus amigos, convenhamos, né? Se tudo na vida fosse só alegria, a gente não daria valor à felicidade, não é mesmo? Às vezes é preciso chorar para sabermos o quanto é bom sorrir. É preciso sentir saudade para sabermos o quanto gostamos de alguém. Quando temos tudo na vida, nada parece ter valor, por isso viva o hoje, tá? Esqueça o ontem que já passou, esqueça o ontem que já foi e deixe o dono do mundo decidir o seu e o meu, o nosso amanhã.
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0: Novamente juntos nas ondas do rádio. Manhã de quarta, 3 de junho, ano de 2026, temperatura de 12 graus, 9 horas 8 minutos. E quando. Essa é pra gente pensar, né? Quando um pássaro está vivo, ele come as formigas. Mas quando o pássaro morre, são as formigas que o comem, não é verdade? O tempo e as circunstâncias, meus amigos, podem mudar a qualquer minuto, como o vento muda de direção. Por isso, não desvalorize ou machuque ninguém e nenhuma coisa à sua volta. Você pode ter o poder hoje, mas lembre-se, o tempo é muito mais poderoso que qualquer um de nós. Felicidade é a certeza de que a nossa vida não está se passando inutilmente. Afinal, a vida começa todos os dias e parece que o vento controla o tempo, não é? Uma árvore faz um milhão de fósforos, mas basta um fósforo para queimar milhões de árvores. Essa é uma mensagem para melhorar a sua motivação, a sua liderança, seus relacionamentos. E vencer obstáculos, problemas, inclusive problemas familiares e crises em todo o amplo alcance da palavra. O amor parece que está mais perto do ódio do que a gente geralmente supõe. O oposto do amor não é o ódio, mas a indiferença, já escreveu Érico Veríssimo, escritor gaúcho. Lembre-se disso, meu amigo, por esta quarta-feira, minha amiga. E não esqueça das oportunidades, elas estão aí, não as deixe escapar. Sabe por quê? Porque oportunidades são como ondas de rádio. Se você não sintonizar, nada vai acontecer. E aproveite, não desperdice essa quarta-feira, meio de semana, véspera de feriado, hein? E plante amor e paz e colha paz e amor. Não fique chorando pelo que você perdeu. Lembre-se, setup de Renascença e um veículo Ford Ka de Marmeleiro. A motocicleta e na motocicleta estavam dois ocupantes que sofreram ferimentos e foram atendidos por equipes do SAMU, sendo posteriormente encaminhados para atendimento médico. No Ford Ka estava apenas o motorista, que não se feriu e dispensou atendimento. Segundo informações apuradas no local pela Polícia Rodoviária Estadual, o condutor do Ford Ka realizava a travessia da rodovia em direção à Ponte Estreita e não percebeu a aproximação da motocicleta. O motorista relatou que aguardou por alguns instantes antes de realizar a manobra, porém, a colisão acabou ocorrendo. Equipes da EPR estiveram no local para sinalizar a via e controlar o trânsito e prestar atendimento à ocorrência. As informações são da Polícia Rodoviária Estadual, 6ª Companhia, com sede na cidade de Pato Branco, é a sede da 6ª Companhia que está fornecendo essa informação para o nosso jornalismo aqui na Progresso FM.
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4: 9:31, horário de Brasília. E o BP Front apreende carga milionária de produtos contrabandeados. O batalhão da Polícia de Fronteira, da Polícia Militar, realizou uma grande apreensão de mercadorias de origem estrangeira na noite de ontem em Santo Antônio do Sudoeste, lá na fronteira mesmo com a Argentina, né? Durante a Operação Brasil contra o Crime Organizado, as equipes realizaram fiscalização e abordaram um caminhão Ford, cargo, furgão, conduzido por um homem de 39 anos. No compartimento de carga foram encontrados 780 aparelhos celulares Xiaomi, 640 aparelhos celulares Note, 305 iPhones, 38 MacBooks, 64 fones de ouvido, 16 aparelhos GPS, 45 smartwatches, 1.200 caixas de vinho, 2 mil perfumes e 19 fones de ouvido Apple. O condutor foi preso pelos crimes de contrabando e descaminho e levado para a delegacia da Polícia Federal. A carga apreendida foi encaminhada para a Receita Federal lá de Santo Antônio do Sudoeste. Com base nos valores médios praticados no mercado, a carga apreendida pode ultrapassar

0: Segundo a polícia, 4,4 milhões. Prejuízo para os contrabandistas aí. 9:33 pelo horário de Brasília.
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0: E daqui a pouco a gente está de volta, hein? Com mais informações para você. Daqui a pouco, depois do break, tem a nossa mensagem do dia.

quarta-feira, 3 de junho de 2026. A produção industrial brasileira registrou alta de 0,7% entre março e abril. Com o resultado, o setor acumula 4 altas seguidas, com um crescimento de 4,4%. No período comparado, 2 das 4 grandes categorias econômicas e 14 dos 25 ramos industriais pesquisados pelo IBGE registraram resultado positivo. As influências mais significativas partiram dos segmentos de indústrias extrativas e produtos derivados do petróleo e biocombustíveis, que apresentaram um bom desempenho pelo 5º mês seguido. A Anvisa determinou o recolhimento e a suspensão da venda, da distribuição e do uso de um lote da água mineral natural sem gás da marca Cristal. A agência reguladora identificou uma bactéria em amostras do produto. Segundo informações encaminhadas pela empresa Anvisa, o lote é composto por 374 mil garrafas de 500 mililitros, produzidas no dia 20 de janeiro de 2026, com validade até 20 de janeiro de 2027. As unidades foram distribuídas no Distrito Federal, em Goiás, no interior de São Paulo e no Tocantins. A Guarda Revolucionária do Irã reivindicou a autoria do ataque com drones contra o aeroporto internacional do Kuwait. Segundo o braço ideológico das Forças Armadas de Teherã, a ação foi uma resposta a ataques dos Estados Unidos contra um petroleiro iraniano em uma ilha. Segundo o exército do Kuwait, o ataque atingiu o terminal de passageiros e matou pelo menos uma pessoa, além de ter ferido mais de 60. Mísseis iranianos também foram lançados contra o Bahrein, onde ficam bases militares dos Estados Unidos, mas teriam sido interceptados pelas defesas aéreas americanas. No horário de Brasília, 9h34.

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1: 9h36.
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0: E a hora certa da Progresso, a hora da informação. 9h40 desta manhã de quarta-feira, 13 graus é a temperatura. 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

9:54, hora da nossa conversa acontecer nesta manhã de quarta-feira, meio de semana. São 14 graus de temperatura, sol está presente, hein? 9:54 agora. E a gente sabe pouco da história de Jabes, mas a Bíblia dá um destaque especial a ele. É, isso aí. Você já ouviu falar de Jabes? Pois é. Em sua genealogia, vários nomes vêm sendo citados, mas o registro de repente faz uma pausa para falar desse personagem como alguém que foi o mais respeitado da sua família, graças a uma pequena oração que ele mesmo fizera. Está registrado lá no livro de 1 Crônicas, Velho Testamento. Você gosta de ler a Bíblia? Pode ler hoje. Naquele tempo, o nome de alguém remetia a alguma característica da pessoa e dava indícios sobre algo que a influenciava também em seu jeito de viver. O nome Jabes significa dor. Por causa do sofrimento e angústia de sua mãe em seu parto, assim justifica-se esse rótulo dado a ele. Saber que fez a mãe sofrer, ainda que de forma involuntária, não é algo que alguém gostaria de ter de se lembrar o tempo todo, não é? Porém, chegou o momento em que Jabes não se conformou com essa identidade e orou àquele que pode mudar e fazer novas todas as coisas. Com ousadia e coragem, fez uma pequena oração pedindo o contrário de tudo, o que seu

nome significava e tudo o que sua vida representava até então. Ele pediu a bênção do Criador, prosperidade, a presença do Senhor e livramento de todo mal, dor e sofrimento. Em tudo, ele, o dono do mundo, atendeu a sua oração. É possível que você, meu amigo, você, minha amiga, seja conhecido por alguns rótulos, né? Colocados por outros ou até por você mesmo. Não dou conta, sou preguiçoso, não presto, não terei sucesso na vida, não consigo emagrecer, não posso me livrar dos vícios, nunca terei uma boa família e assim por diante, etc, etc, etc. Não se conforme, meu amigo, minha amiga, com as coisas negativas. O Senhor mudou a vida de Jabes e pode mudar a sua. Busque a Ele e a sua presença, pois Ele pode alterar a sua realidade, a sua história, a sua vida e torná-lo um grande vencedor, justamente o contrário do que as pessoas esperavam que você fosse ou daquilo que você mesmo acreditava. Portanto, tenha coragem de orar ao dono do mundo, pedindo uma mudança em seu caráter e até em seu estilo de vida. Ele agirá em seu favor, pode ter certeza. Não se conforme com as coisas ruins à sua volta. Ore ao dono do mundo pedindo mudança em cada uma delas. Pense nisso, meu amigo. Pense nisso, minha amiga, mas pense com carinho, hein? Pense, reflita bastante e repita com o nosso programa aquela frase de todo dia aqui no nosso canal aberto. Apesar de tudo e sob todos os pontos de vista, eu vou indo cada vez melhor e melhor em todos os sentidos. Diga e acredite que hoje você está melhor do que ontem e pior do que amanhã, porque amanhã, você vai estar muito, muito, muito, muito melhor do que hoje. E ande para frente, olhe para o alto, é de lá que vem a luz que ilumina o meu e o seu caminho de vitórias. Vivendo um dia de cada vez e todos eles na presença do Mestre.

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3: Gente, que eu vou falar hoje, preste bem atenção, é uma coisa muito séria. É uma coisa muito simples e muito séria. Eu fui criado na época que não existia televisão, eu só ouvia rádio. 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A casa da minha mãe e do meu pai sempre tinha um rádio ligado, tocando músicas. 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
5: Às 10 horas e 5 minutos, sonorizando a sua quarta-feira, hein? Com uma temperatura de 14 graus, tem a Amaro Batista e o Sono Profundo, Pedro Hortaça e Gabriel Hortaça, Penha Guarani e o Chitãozinho Chororó. Participação de João Bosco e Vinícius, página de amigos.

Obrigado pela presença de cada um de vocês, obrigado por terem vindo. Vocês realmente, nesta noite, vocês já fazem parte da nossa história, da nossa carreira. Muito obrigado de coração.

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1: Olha a hora, hein? A hora da informação aqui na Progresso FM para você não se atrasar. Oh, chegando aí 10 horas e 17 minutos, temperatura 14 graus. 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
1: Valeu, 10 horas e 21 minutos, pelo horário de Brasília. 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
1: Acompanhando o dia a dia, acompanhando a informação e contando para você. São 10 horas mais 24 minutos pelo horário de Brasília. Daqui a pouco você vai saber, hein? Polícia Civil prende suspeito de roubo em Pato Branco. E eu conto em detalhes para você.
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14: O governo federal tem assinado uma devolução para os aposentados que foram prejudicados através dos descontos indevidos para sindicatos e associações. Paralelamente a isso, está rolando também no Congresso Nacional uma CPMI para apurar aí quem são os responsáveis por esse absurdo que fez com que mais de 6 bilhões de reais fossem descontados das aposentadorias e pensões dos segurados do INSS. Nós esperamos que o valor seja devolvido no bolso de cada um e que os responsáveis sofram as punições da lei.
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1: É para você saber mais e melhor. Confira a hora e a temperatura. 10h29, horário de Brasília, o tempo é ensolarado e temos 14 graus de temperatura no centro da cidade de Clevelândia, nesta manhã de quarta-feira, 3 de junho. E Pato Branco será palco exatamente nesta quarta-feira, dia 3 de junho, de um dos principais eventos políticos do sudoeste do Paraná neste ano. É o lançamento da pré-candidatura do clevelandense, o advogado e professor universitário Fabrício Kleinbing, a deputado estadual pelo PDT. O encontro acontece logo mais às 19 horas no Garden Club, localizado na rua Ângelo Jubinho Pagroncelli, em Pato Branco, e contará com a presença de duas importantes lideranças da política paranaense, o ex-governador e ex-senador Roberto Requião e o pré-candidato ao governo do estado, seu filho Requião Filho, que é deputado estadual. A expectativa é reunir lideranças políticas, representantes de entidades, trabalhadores, empresários, servidores públicos e apoiadores de diversas regiões do Paraná. Pré-candidato pelo PDT, Fabrício construiu sua trajetória profissional e também pessoal, pautada no trabalho e na defesa dos direitos das pessoas. Natural do nosso município, Clevelândia, é filho do caminhoneiro Pedro Kleinbing e da professora Marinês. Começou a trabalhar ainda na adolescência, atuando como cobrador e posteriormente em escritórios de contabilidade e advocacia. Ele é formado em Direito pela Universidade Federal de Santa Maria, Rio Grande do Sul. Possui especializações em Direito do Trabalho e Direito Previdenciário. É mestrando em Direito Previdenciário pela PUC São Paulo e professor universitário. Também atuou como servidor federal do INSS e há mais de uma década dedica-se à advocacia previdenciária, tendo auxiliado mais de 15 mil famílias na busca por seus direitos. Atualmente, Fabrício é presidente do PDT de Pato Branco e tem percorrido o estado defendendo pautas ligadas ao mundo do trabalho, à valorização dos servidores, à proteção social e ao desenvolvimento regional. Sua pré-candidatura surge com o objetivo de ampliar a representação do Sudoeste na Assembleia Legislativa e fortalecer um projeto político comprometido com a justiça social e a melhoria da qualidade de vida da população. Segundo os organizadores, o evento simboliza o início de uma caminhada construída a partir do diálogo com a sociedade e do compromisso com o Paraná mais justo, desenvolvido e inclusivo. Portanto, hoje o lançamento, logo mais às 19 horas, no Garden Club em Pato Branco, da pré-candidatura do clevelandense advogado Fabrício Kleinbing, pelo PDT, a deputado estadual nas eleições deste ano. 10h33, mais uma informação em nome da cooperativa Cressol.
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1: O giro da reportagem 10h34, chamando Mauro Conte, direto de Curitiba, de um dos estúdios da Rede AERP, com informações para o nosso programa. Maurão, bom dia.
6: Olá, uma ótima quarta-feira, meio da semana. E eu sou Mauro Conte, estou chegando também direto de Curitiba, me juntando a esse timaço para trazer para você também as informações da capital do estado, para você que se liga aqui na programação. O Paraná ampliou as ações de conscientização sobre a importância da testagem para HIV. Os exames são gratuitos, rápidos e realizados pelo SUS em unidades de saúde em todo o estado. O diagnóstico precoce permite iniciar o tratamento rapidamente, garantindo mais qualidade de vida e reduzindo a transmissão do vírus. E a terra indígena Rio das Cobras, em Nova Laranjeiras, recebeu a abertura da Quarta Jornada da Natureza, uma mobilização voltada à recuperação ambiental e ao enfrentamento das mudanças climáticas. Na ação, comunidades indígenas semearam 2 toneladas de sementes de palmeira jussara, espécie nativa da Mata Atlântica e ameaçada de extinção. Com o tema Semeando Vida para Enfrentar a Crise Climática, a programação segue até o dia 6 de junho em municípios como Quedas do Iguaçu, Rio Bonito do Iguaçu e Adrianópolis. Grande abraço para você, uma excelente quarta-feira e até amanhã. De Curitiba, Mauro Conte, com informações da Rede AERP.
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1: De algum ponto do centro de Clevelândia, fala o repórter Claudemir.
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1: Às 10h41, tem duas novinhas, hein? Uma é lançamento, a primeirinha, Porto do Sonho Brilha Som, Talvez Seja Amor. E depois, a outra que a gente lançou ontem, Breno e Matheus e Rio Negro e Solimões, Na Boca de uma Cowgirl.

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2: A rádio da informação, da boa companhia e da informação importante, hein? Agora 10h48, 16 graus é a temperatura lá fora ao ar livre. Daqui a pouco, pela informação que chega da Polícia Rodoviária Estadual, houve uma colisão de motos. Isso não é comum, né? Nas nossas rodovias, mas aconteceu ontem na PRC 566 entre Beltrão e Itapejara do Oeste. Eu conto mais para você daqui a pouquinho.

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3: 10:49.
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sempre assim, para você saber mais e melhor, hora e temperatura. 10h56, 4 antes das 11. E nós temos uma temperatura de 16 graus. E na PRC 566, entre Itapejara e Beltrão, aconteceu uma colisão de duas motocicletas. Não é comum acontecer isso, né? Até porque há mais facilidade, às vezes, de desviar. Mas aconteceu. O condutor de uma motocicleta ficou ferido após um sinistro na noite de

0: ontem na rodovia PRC 566, na saída de Francisco Beltrão para Itapejara. Conforme informações da PRE, o condutor de uma motocicleta Honda acabou colidindo na traseira de outra moto e acabou sofrendo uma queda. O motociclista teve ferimentos e foi socorrido e levado à casa hospitalar por uma equipe do SAMU. A informação é da Polícia Rodoviária Estadual, que também atendeu a esta ocorrência na noite de ontem.
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0: E outra vez vamos chamando a unidade móvel que se encontra nas ruas de Clevelândia, trazendo a informação. É com você aí, Claudemir.
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Exatamente às 11 horas e um minuto, né? Cheio de novidades musicais, o programa com muitos lançamentos também hoje. E a primeirinha é com Ariana Grande, lançamento, e depois aquela que a gente já lançou ontem com Leandro e Romário, Ícaro e Gilmar, Corações Egoístas. E a Ariana Grande canta Hat That Made You Love Me. Bom dia pra você.

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4: E a hora certa da Progresso FM são 11:08, horário de Brasília. 16 graus é a temperatura. Depois do intervalo comercial aqui no programa, você vai saber que a Polícia Civil prende suspeito de roubo em Pato Branco. E daqui a pouco tem mais um lançamento, e é dos Serranos aqui no programa.
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2: É para você saber mais e melhor. Vamos conferir a hora da notícia. Agora 11:18, 17 graus de temperatura. E a Polícia Civil prendeu suspeito de roubo em Pato Branco. Vem do terceiro BPM essa informação aqui para o nosso jornalismo, destacando que a Polícia Civil de Pato Branco cumpriu na terça-feira ontem um mandado de prisão preventiva contra um homem investigado por um roubo ocorrido em uma residência no bairro São Vicente, e teve a colaboração da Polícia Militar também nessa prisão aí. De acordo com as investigações, a vítima estava dormindo quando ouviu barulhos vindos de outro cômodo da casa. Ao verificar o que estava acontecendo, foi surpreendida pelo criminoso dentro do próprio quarto. Segundo o relato, o suspeito ameaçou a vítima de morte caso ela gritasse e, em seguida, desferiu um soco em seu rosto, fazendo com que perdesse a consciência. Quando recuperou os sentidos, horas depois, a vítima constatou que o autor havia fugido levando um televisor de 40 polegadas e as chaves da residência. Ainda conforme a Polícia Civil, as investigações apontaram que o mesmo indivíduo já teria praticado outros furtos contra a vítima em ocasiões anteriores. Diante das provas reunidas durante a investigação, os policiais civis solicitaram a prisão preventiva do suspeito. O pedido recebeu parecer favorável do Ministério Público e foi autorizado pelo Poder Judiciário. Com o mandado expedido, os policiais localizaram e prenderam o investigado, que foi encaminhado ao sistema prisional lá de Pato Branco, Quinta Subdivisão Policial, onde permanece à disposição da Justiça. O caso segue sob a responsabilidade agora só da Polícia Civil. 11:20 da manhã.
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2: E é lá, nas ruas da cidade, que permanece o repórter Claudemir com mais informações. Vai, Claudemir.
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10: 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Mais um destaque para os amigos ligados no Progresso.
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2: Às 11h25 tem mais lançamento musical, né? Tem os Serranos aqui no programa para cantar para você. Aliás, para cantar não, para tocar, né? Porque os Serranos estão lançando músicas instrumentais, aliás, um álbum só de músicas instrumentais. E a gente roda aqui das Missões à Fronteira, primeira liberada, né? Pra gente tocar. Depois tem Ruan e Leandro, e Danilo e Davi, Fofoca do Ano.

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10: Sempre uma informação importante aqui no programa e das ruas da cidade. E vem a informação com o repórter Claudemir. É com você aí, Claudemir.
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10: E aqui está o Rei cantando em 11:41, o baile na fazenda. Bom dia.

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2: 11:45.
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12: 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E ação conjunta resulta na apreensão de 300 garrafas de vinho argentino aqui no Sudoeste, hein? Durante a ação conjunta, na manhã de hoje, entre a Polícia Militar e a Receita Federal, um veículo foi abordado na PR-182, na comunidade de Alto Boa Vista, em Realeza. Durante a fiscalização, os policiais constataram que o automóvel transportava grande quantidade de vinhos de origem estrangeira.

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2: Abrindo agenda para o dia de hoje, 3 de junho. Hoje comemora-se o Dia do Administrador de Pessoal. E o príncipe Dom Pedro convoca uma Assembleia Geral Constituinte e Legislativa para tratar da separação brasileira no dia 3 de junho de 1822. Progresso Pesquisa, para deixar você por dentro da informação.
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2: Essa também deixou lembranças, hein? Bruno e Marrone. Dormi na Praça, 2013, pra gente recordar.
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7: Como vai o tempo e a temperatura?
8: A presença de uma área de alta pressão, ou seja, uma massa de ar frio e seco de fraca intensidade, proporciona uma quarta, quinta, sexta e um fim de semana com tempo firme. O sol acaba predominando. Friozinho pelas manhãs, com um leve aquecimento durante as tardes. As mínimas ao amanhecer giram em torno aí dos 8, 10 graus. Durante o período das tardes, máximas em torno dos 22 graus. Os ventos sopram com intensidade fraca moderada de nordeste a norte, com oscilações para sudeste. E praticamente o tempo todo é aproveitável, propício para quem vai plantar, semear, colher, pulverizar. Então mantenha o tempo firme, com sol e algumas variações de nuvens ao longo dos próximos dias. 100% aproveitável, 100% propício aí para qualquer tipo de atividade, tanto no campo quanto no ar livre. Agora é importante estar ressaltando que os nevoeiros, eles marcam presença entre as madrugadas e manhãs em pontos localizados. Esses nevoeiros, eles são bem densos, restringem bastante a visibilidade. E aonde tem esses nevoeiros, vai desmanchando gradativamente. Até o final da manhã, início da tarde, esses nevoeiros se desmancham. Eu, por exemplo, aqui amanheci com o céu limpo, mas tem pontos aqui próximos de casa que tem nevoeiro. Então é bem comum com essas condições aí termodinâmicas. A expectativa é que nós tenhamos a volta da chuva lá na segunda para terça-feira, por conta de uma frente fria. Mas aí até lá a gente vai atualizando. Peter Scheuer, meteorologista, com a previsão do tempo.
9: E o tempo em Clevelândia apresenta-se ensolarado, 18 graus é a temperatura. 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
9: Olha a hora, hein? 12:05. Tem Cartilove, o Neto Brito. Sintoma de amor.
14: Essa é boa demais, né, velho?
15: Uma pedrada.
14: Você tá maluco, velho?
15: Churrasquinho do Love 2.
14: Cartilove, Neto Brito.

0: Neto Grito.
1: Nasce Love, é o churrasquinho
0: do Love.
1: Amo.
0: Volume 2. Gente, na humildade, uma salva de palmas pra ele, Neto Grito.
1: Uma salva de palmas pra Cássio Love, homem barril.
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5: Meio-dia e 8.
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14: Meio-dia e 12, 18 graus de temperatura, e agora é hora da psicologia
2: trazer uma informação importante para você com o psicólogo Júnior Quisté. Fala, Júnior!
4: Bom, hoje vamos falar sobre futebol, Copa do Mundo chegando por aí. Nem parece, não é verdade? Mas estamos aí há cerca de 10 dias do começo da Copa do Mundo de futebol. O brasileiro ainda gosta de futebol, tenho certeza disso. Mas aquela emoção quase sagrada da Copa do Mundo parece não ser mais a mesma, não é verdade? E isso acontece por vários motivos: culturais, emocionais e até psicológicos. Antigamente a Copa era um evento raro, mágico. O país parava, as ruas eram pintadas, as famílias se reuniam, existia um sentimento coletivo de esperança e pertencimento. Durante alguns dias, o brasileiro esquecia um pouco dos problemas e se sentia unido por algo maior. Hoje, muita coisa mudou. Primeiro, o futebol deixou de parecer tão nosso. Os jogadores saem muito cedo do Brasil, vivem na Europa, falam pouco com o povo e muitas vezes parecem distantes da realidade do brasileiro comum. Antigamente havia mais identificação emocional. O povo via nos jogadores alguém parecido consigo. Hoje, parte da população vê celebridades milionárias vivendo uma realidade inalcançável. Além disso, o excesso de futebol acabou tirando parte da magia. Antes, ver um craque era raro. Hoje, há jogos todos os dias, campeonatos o ano inteiro, redes sociais mostrando bastidores o tempo todo. O que era extraordinário virou rotina. Existe também um cansaço emocional coletivo. O Brasil vive há anos mergulhado em crises políticas, econômicas, polarizações, violência, ansiedade e preocupação constante. Muitas pessoas estão emocionalmente exaustas e quem está cansado por dentro perde até a capacidade de se entusiasmar como antes. Outro ponto importante: a internet mudou a forma de sentir. Antigamente, as pessoas viviam o momento. Hoje, vivem comentando o momento. Durante a Copa, muita gente está mais preocupada em gravar vídeo, discutir política, fazer meme ou atacar alguém nas redes sociais do que simplesmente sentir a emoção do jogo. E talvez exista algo ainda mais profundo. O brasileiro perdeu parte de sua inocência coletiva. A Copa representava esperança, representava alegria simples, representava um país acreditando junto. Mas uma sociedade mais desconfiada, cansada e dividida emocionalmente já não consegue se entregar da mesma maneira. Não é apenas sobre futebol, é sobre um povo que mudou. Talvez a saudade que muitos sentem não seja apenas da Copa antiga, mas da época em que as pessoas ainda conseguiam se reunir sem tanto ódio, sem tanta distração e sem tanta pressa. Falando tudo isso, me veio à lembrança agora o meu pai. Meu pai é um sujeito que não acompanha futebol. Só que em época de Copa do Mundo, ele faz questão de dizer: ah, agora o Brasil estará em campo, agora é Copa do Mundo, então eu vou acompanhar. Meu pai, felizmente, ainda vive e esse ano ele sequer mencionou a Copa do Mundo. O que está acontecendo com todos nós brasileiros? Meu nome é Júnior Quisté, sou psicólogo, palestrante e escritor agora do meu segundo livro, Sobreviver. Abraços de luz. E aí, o Brasil será campeão novamente este ano?
2: Aí que eu quero ver, né, Júnior? E amanhã a gente se encontra outra vez para falar de psicologia aqui no programa, 12:17.
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2: E a música para embalar o seu horário da hora do meio-dia, hein? Diego e Vitor Hugo viajando na maionese. Tem maionese aí no cardápio ou não? Boa tarde para você. Olha,

0: Fala pra mim que eu pirei, viu?
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3: Meio-dia e 19 agora. E daqui a pouquinho vem aí as notícias do esporte e dos bombeiros, hein? Eu volto logo aqui no programa pra contar mais pra você.
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1: Meio-dia e 21.
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2: Falamos do esporte, a Copa do Mundo deste ano terá 32 jogadores em diferentes seleções que atuam por times que disputam o Brasileirão. O Campeonato Nacional é o da 11ª Liga com mais convocados para o Mundial, de acordo com o levantamento da DataSpan. Ao todo, 13 equipes da Série A do Brasileirão terão representantes na Copa. Flamengo tem 9, Palmeiras com 7, Atlético Mineiro com 4, Internacional tem 2, Grêmio tem 2, Vasco tem 1, Santos tem 1, Bragantino tem 1, Atlético Paranaense tem 1, São Paulo 1, Corinthians 1, Fluminense 1 e o Botafogo com 1. A seleção brasileira terá 7 jogadores do Brasileirão. O Everton do Grêmio, Alexandre, Danilo, Léo Pereira e Lucas Paquetá do Flamengo, Danilo do Botafogo, Neymar do Santos, todos os outros são de, claro, seleções estrangeiras, né? Mas que joga aqui no Brasil. Um levantamento também da DataFoot mostra que o número é recorde. A Copa com mais jogadores brasileiros que jogam no Brasileirão, até então era a de 1974, com 27 atletas. No último Mundial de 2022, foram apenas 7 jogadores que atuavam aqui no Brasil. Ontem tivemos amistosos, a Croácia 0, Bélgica 2, Geórgia 1-1 com a Romênia, Marrocos 4-0, Madagascar, País de Gales e Gana ficaram no 1-1. E o Haiti venceu de goleada, Nova Zelândia por 4-0. Lembrando que o Haiti é adversário do Brasil na primeira fase do Brasileirão de Futebol. Liga Nacional de Futsal. Tivemos no final de semana alguns jogos, Jaraguá 2, Pato Futsal também 2, em Jaraguá do Sul. Atlântico Erechim 3, Corinthians 0. O Praia Clube goleou Marreco 6-1, Campo Mourão 0, Moarama 3. Na segunda-feira agora, tivemos Santo André 1, Minas 2. Hoje tem jogo. Às 19h15 tem Cascavel e Joinville em Cascavel. Na sexta-feira se enfrenta o Magno Sorocaba e Cascavel. No sábado tem Joinville e Jaraguá Futsal, Carlos Barbosa e São José. Também Pato Futsal e Praia Clube Minas em Pato Branco. E o Marreco de Beltrão enfrenta no sábado Atlântico Erechim em Francisco Beltrão. A informação do esporte para você ligado no Progresso.
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2: E vamos lá, fechando as informações da redação, falando do trabalho dos bombeiros comunitários nas últimas 24 horas. Não tivemos nenhuma ocorrência registrada. Em caso de urgência e emergência, você já sabe, ou vai pessoalmente no quartel dos bombeiros no bairro São Sebastião, ali pertinho do hospital, ou liga, né? No 199 ou 193. O WhatsApp é o 463272-2949 e 463252-3415. SAMU 192. Polícia Militar é 190. E hoje estão de plantão os bombeiros, o Tiago e o Zago, para as próximas 24 horas. Amanhã, no feriado, vão estar de plantão o Edmar e o Jonathan, trabalhando amanhã no feriado. Informação do Serviço dos Bombeiros para o Canal Aberto.
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10: Meio dia e meia.
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3: Oi, todo mundo! É ritmo de festa! Oi, é ritmo! Oi, é ritmo de festa! Olha só, o que é o que é? Perde a cabeça pela manhã, mas a recupera à noite. O que é o que é? Perde a cabeça pela manhã, mas a recupera à noite. Tempo!
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6: Meio-dia 34, 18 graus de temperatura. Vai respondendo aí. 9113-9386. 9113-9386. Concorre ao prêmio hoje do Supermercado Bock. Hoje tem quarta verde no Bock com muitas promoções. Enquanto você responde, eu toco música do Cleiton e Jefferson com o DJ.

0: Muito bem, tempo esgotado. O que é o que é? Perde a cabeça pela manhã, mas a recupera à noite. O travesseiro, mas é caro, mas é lógico, mas... O travesseiro, certa resposta. Até a próxima, hein? Tchau, pessoal. É ritmo de festa, mas é bom ou não é? Mas é boa.
1: Meio de 38, 19 graus agora de temperatura. E eu volto logo com o ouvinte premiado. Hoje o prêmio é do seu supermercado Bock.
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2: Bora lá, saber quem ganhou o prêmio de hoje do seu supermercado Bock. Hoje é quarta-feira verde que tem lá no Bock, em promoção, hein? 12:41. E quem ganhou foi a minha amiga Catiana Santos. Alô, Catiana. Passa aqui na portaria da Progresso, pega o Vale Brinde e depois passa lá no seu supermercado Bock e recebe o seu presente. A ganhadora de hoje, Catiana Santos.
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2: É, sonorizando a sua hora de almoço, hein? Bom almoço pra você com Bastian Baker e Lauana Prado. Ela não ama. Boa tarde pra você.

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5: O que poderia acontecer se a Terra parasse de girar? O lado do planeta que ficasse voltado para o Sol se transformaria em um deserto, com temperaturas muito elevadas. Os oceanos esquentariam tanto que levantariam vapores de água. O outro lado teria temperaturas tão baixas que uma crosta de gelo rapidamente se formaria. A diferença térmica entre os dois lados provocaria fortes ventanias. A ausência da força centrífuga, resultado da rotação, faria com que todos os objetos aumentassem seu peso. Não existiria vida no planeta.
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7: Meio-dia e 48, 19 graus é a temperatura, sonorizando a sua hora de almoço, hein? Bom almoço, porque aqui você ouve e aprende com o programa. Maiara e Maraíza se namora. Boa tarde.

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3: Bom dia!
4: Bom dia!
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5: Bom dia! A comemoração do Corpus Christi acontece sempre em uma quinta-feira, em referência à Quinta-feira Santa, quando aconteceu a última ceia de Jesus com os seus apóstolos. Nesta passagem, Cristo entrega simbolicamente sua vida a Deus e à humanidade. Jesus manda celebrar sua existência comendo pão e bebendo vinho, a Eucaristia, que se transformariam em seu corpo e sangue. Que este dia seja de muita bênção para toda a sua família. 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
9: Boa tarde. A presença de um sistema de alta pressão proporciona uma condição de tempo firme durante a sequência dessas próximas horas, com temperaturas em torno aí dos 22, 23 graus. Os ventos sopram com intensidade fraca de sudeste a nordeste e mantém o tempo firme ao longo dessa quinta, sexta e fim de semana. Friozinho pelas manhãs, durante o período das tardes, temperaturas mais elevadas. Então as mínimas elas ficam próximas aí dos seus 10 graus, 8 graus durante o período das tardes, máximas próximas ou acima dos 22, 23 graus. Então, no geral, bem aproveitável, uma condição bem clássica, bem típica de outono, se faz presente durante a sequência desses próximos dias. A maior parte do período é relativamente aproveitável, vai seguindo com uma condição de tempo seco ainda em parte da segunda-feira, mas não demora muito para ter alguma pancada. Entre segunda-feira e terça-feira, volta a ter ocorrência de chuva. É tudo por conta do deslocamento rápido de uma frente fria, mas não é chuva muito significativa, não. Peter Scheuer, meteorologista, com a previsão do tempo.
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0: Que conselho você daria para as pessoas desanimadas?
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2: Dedico essas músicas aos meus melhores amigos e amigas, a todos que têm mais de 50 anos. Aprecie a letra. Acredito que diz um pouquinho de cada um de nós.
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5: 1:08.
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1: Quando brilhamos mais. Certamente, em alguma esfera de nossa vida cotidiana, acabamos por nos envolver com um trabalho em equipe. Família, profissão, esporte, instituição religiosa. Cada vez mais, percebemos que as grandes realizações do mundo dependem muito mais do trabalho em conjunto do que das conquistas individualistas. Sem dúvida, as construções do indivíduo são de suprema importância. Sem dúvida, que tudo aquilo que ele vem construindo por si mesmo, com seu esforço, com sua perseverança e determinação, tem um valor imenso para sua evolução. Nosso enfoque diz respeito ao momento em que precisamos somar esforços, quando percebemos que sozinhos somos limitados e que quando nos unimos aos outros, ganhamos novos horizontes. Vejamos um exemplo interessante. Analisando a lista dos prêmios Nobel na área da medicina nos últimos 15 anos, apenas 3 deles foram conferidos a uma pessoa. 12 outros foram dados a 2 ou mais, isto é, a trabalhos feitos em equipe. Se formos para a área do prêmio Nobel de Química, 14 deles foram para duplas ou grupos e apenas 1 para um único indivíduo. Isso mostra que na área da construção do conhecimento, somos muito mais fortes quando nos unimos, o que de forma alguma desmerece o trabalho e o esforço individual. Somar forças, trabalhar em equipe, não significa perder o brilho, mas brilhar mais e brilhar com outros. O mundo novo será o mundo da colaboração. Colaborar é laborar com alguém, trabalhar com os outros. Dentro do colaborar, também há a ação de compartilhar. O conhecimento não pode ser secreto, senão ele perde forças. É quando ele é compartilhado que tem chance de se tornar maior. As novas tecnologias têm propiciado essa beleza. No instante em que um cirurgião faz um procedimento experimental na Índia, algo jamais feito antes, ele compartilha com outros da mesma especialidade que estão na Alemanha, no Canadá, no Brasil. Estes podem opinar, fazer perguntas, dividir impressões. Em alguns casos, assistem à cirurgia à distância como convidados. Acostumemo-nos dessa maneira a conviver e trabalhar em equipe. Deixemos o ego inflado de lado. Trabalhemos as dificuldades de convívio. Superemos esse ou aquele entrave para lidar com pessoas que pensam diferente de nós. Brilhamos mais quando estamos juntos. Podemos ir mais longe quando somamos nossas forças. Querendo ou não, precisamos uns dos outros. Ninguém é autossuficiente. Em todas as empresas do bem, somos complementos naturais uns dos outros. O universo é sustentado na base da equipe. Uma constelação é família de sóis. Um átomo é agregado de partículas. Aprendamos então a conviver melhor com os outros, aproveitando as potências de cada um. Que nos amparemos nos momentos de falta, de queda, pois toda empreitada as terá. E celebremos juntos os instantes de glória que haverão de se apresentar quando investirmos no bem e uns nos outros. Esse é mais um belo exemplo de como a lei do amor rege todo o universo.

E assim chegamos ao final de mais um Momento Espírita. Hoje, quarta-feira, 3 de junho de 2026. 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

aí, gente boa. Então, estamos iniciando já com músicas nosso programa, porque chegou quem vocês queriam que chegasse, né? É indispensável a presença da Valdir aqui, né? Com certeza. Você que está aí na escuta da programação, aquele abraço todo especial. Que Deus abençoe, Deus proteja todos vocês. Com certeza, certeza absoluta, né? Então, a gente já está iniciando, em nome de todos os patrocinadores, com a música Obrigado, Senhor. Mais agradecer do que pedir a Deus. Todo dia quando eu levanto, gente, eu já digo assim: Deus, eu agradeço, porque eu estou viva, porque eu estou aqui. Graças a Deus, eu estou viva, especialmente, né? E o resto é por sua conta. E agora vamos com a programação de hoje. Hoje é dia de beijar muito, namorar muito, né? É, aguenta sofá velho, dia internacional do sofá. Hoje é dia 3 ou 4 de junho? 3, né? 3 do 6, né? É, de 2026. E você que está na escuta do programa, vai todos para você. E o nosso saudoso Júlio César, né? Acabou de ser saudoso agora, porque faleceu domingo aos 83 anos, se não me engano, de infarto, né? É, então as músicas dele são lindas, bregas, mas lindas, né? É, que nem o Christian também, do Ralph, né? Que é irmão do Ralph também, também já era, né? Então Júlio César vai cantar essa música maravilhosa que eu adoro. Tu, Christian Ralph, dei tudo pra você. Luan Santana, Deus é muito bom.

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Alô, você aí na escuta da programação. Ai, que delícia escutarem vocês aí, né? É, escutarem eu, escutarem vocês. Pode, para de falar besteira, mulher. Mas credo, invertendo as coisas, né? Mas faz parte, né, povo? Então tá, um abraço pra todos vocês aí, né? Sempre na escuta da programação. Nosso amigo Paulo Feio lá, né? Ô Paulo, é bonito ser feio. Ô meu amigo, né? Deus abençoe você. 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

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É isso? Abraço, seu Pedrão, amor de pessoa, né? Agora vamos então com o recadinho musical. Você que está na escuta, gosta de ouvir música bonita? Então vamos lá com Claudinho Buchecha, Fico Assim Sem Você. Janaína, com participação de Pablo, Conta Pra Mim. E Lauana Prado, Escrito nas Estrelas.

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Aí você que está na escuta da programação, aquele abraço todo especial. É, você está aí nos curtindo com certeza, né? Então tá bom, né? Oh, coisa boa é poder estar com vocês todos os dias aqui na sua Super Progresso FM, né? Então, você que de repente está aí escutando o programa, quer pedir seu sucesso, fique à vontade. A gente está aqui para satisfazer nossos amigos ouvintes. Um abraço lá para a Leonie, para a Preta, né? É, o marido dela é o Joelho. Tinha falado errado, né, Preta? Aham, que tipo, né? É, mas agora as próximas músicas são bem apaixonadas, bem do tipo que tu gosta, tá bom? É, então tá bom. 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Ok, pessoal? E vamos com música bonita? Vamos, com certeza, né? Vamos então aqui, ó, com músicas pra lá de bonitas. Então, canta pra nós, Roberto Carlos. Você foi dos amores que eu tive, o mais complicado e mais simples pra mim. Júlio César, de novo! É, o nosso saudoso Júlio César, que pena que foi, né? É, Júlio César, viva o nosso amor. Ângelo Máximo também já é saudoso, né? Domingo feliz. Vamos então curtindo, pessoal.

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Povo lindo do meu coração, que está aí na escuta da programação, até rimou, né? 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E os nossos amigos lá, o Bem TV, como é que é assim, ó? O Bem TV lá no Viveiro Frigueta, na escuta o programa. Aquele abraço, meu amigo. E ele tá escutando, ele, o Vitor, o Nene, o Nico e o Ivo. Todos escutando o programa lá no Viveiro Frigueta. Essas músicas especialmente bem apaixonadas, que nem vocês são, hein? Vocês são meninos apaixonados pelas meninas de vocês, né? Então, roda Amado Batista, Se Não For Por Amor. César Paulinho, Só Por Você, Fred Fabrício, Antes Que Você Vá.

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0: Aí, vocês todos que estão na escuta da programação, agora está faltando 15 minutinhos para as 3 da tarde. Um grande abraço a todos vocês. 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E vamos então com mais música bonita. Vamos com Bruno e Marrone. Agora vai, Marília Mendonça. Te amo. 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

0: Vamos fazer a nossa oração de hoje. Hoje dia de Santa Clotilde, padroeira dos filhos adotivos e dos pais dos filhos adotivos. Em nome do Pai, do Filho e do Espírito Santo. Amém. Senhora minha bem-aventurada, sejais vós em vossa magnífica missão divina. Santíssimas sejam as vossas lágrimas, receba todas as bênçãos que a faz merecedora e que possa eternamente na paz de Cristo receber a luz que é o filtro de vossa existência. Rogai por nós, nossa Santa Amada, e obrigado por sua proteção. Amém, amém. Em nome do Pai, do Filho e do Espírito Santo. Amém. E é isso aí, gente boa. Tudo que é bom dura pouco, o que demais enjoa. Resta nos agradecer a sua sintonia, prometendo de voltar amanhã, se Deus quiser e Ele quer. Bom feriado a todos. E fica o tchau da Valde Show, o tchau do Cacau Show, e fica com ele o Pistanejo. E até... Fui!
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0: Obrigado, Nossa Senhora Aparecida, pela saúde, pela luz e pela paz, e por me guiar pelos caminhos da vida, por este mundão de meu Deus, de alma, de coração, muito obrigado.
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0: Quinta-feira, 3 de junho de 2026. A combinação de tarifas propostas pelos Estados Unidos sobre produtos brasileiros podem chegar a 37,5%, segundo o governo federal. Mais cedo, o ministro das Relações Exteriores, Mauro Vieira, se encontrou com o representante comercial dos Estados Unidos em Paris e reafirmou a disposição do governo brasileiro de continuar negociando uma solução para evitar a imposição de novas tarifas contra produtos nacionais. O Comitê de Estabilidade Financeira do Banco Central alertou que o endividamento e o comprometimento de renda das famílias brasileiras estão historicamente elevados e continuam crescendo. Em maio, o nível de endividamento chegou perto de 50% e o comprometimento de renda atingiu 29%. Diante da situação, o governo federal relançou o programa Desenrola Brasil, que prevê descontos de até 90% na renegociação de dívidas e juros limitados a 1,99% ao mês. O iFood afirmou que dados de 1 milhão de usuários foram vazados. A empresa reforçou que informações como nome e CPF de usuários foram expostas, mas que não houve comprometimento de credenciais de acesso às contas. A companhia também informou que senhas, meios de pagamento e registros financeiros não foram afetados pelo incidente. Além disso, não há evidências de acesso a dados bancários ou informações relacionadas a transações realizadas na plataforma. No horário de Brasília, 3:04.
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2: Três e oito.
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1: É, Claudinha Bagunceira, Cláudia Leite, tá aí o sucesso novo dela aí, né? Chegou aí a Bagunceira. Agora, 3h21, estamos chegando com o Pistanejo da sua 106.9, hein? Comigo com o Gagá na primeira hora. Temperatura altinha, 21 graus neste momento. É uma tarde ensolarada em Cleveland, aqui no sudoeste do Paraná. E vamos nós, com muitas informações, falar do esporte, hein? Copa do Mundo está chegando, é semana que vem. É, temos aí informações importantes, amistosos que estão acontecendo pelo mundo todo, né? As seleções se preparando. E também algumas mudanças com relação ao VAR, hein? O VAR vai ter algumas mudanças importantes para a Copa do Mundo. A gente vai falar sobre isso, tabela dos jogos, jogos da Liga Nacional de Futsal. É, tem jogos, tivemos alguns jogos e tem jogos marcados para esta semana também no futsal nacional, tá? O futebol Série A está parado agora, só volta após Copa do Mundo, mas a Série B, normal, né? O andamento é normal. Vai se ligando aqui, então, 991-13-9336, 991-257176 e da NET também, né? rdprogresso.com.br.

0: Dia dos Namorados. Em Taiwan, o dia de São Valentim é considerado um dia muito especial, nomeadamente o gesto de oferecer flores à pessoa amada. Uma rosa vermelha significa amor único. 99 rosas expressam amor para sempre. 108 rosas simbolizam um pedido de casamento. E aí, quantas rosas você vai dar neste dia 12? Dia 12 de junho, dia dos namorados, dê o seu melhor. Dica esperta e super romântica da...
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4: Abraçando toda a galera aí, o Pistaneja, né? Centro, bairro, interior, cidade, região, você que tá trabalhando, você tá de boa aí já, já se preparando pro o feriadão amanhã, quinta-feira, né? Corpus Christi, e daí já emenda aí a sexta-feira, sabadão, domingão, tá chegando tudo isso por aí, né? Vamos lá com o futebol. Olha, a Copa do Mundo está chegando, né? E o VAR está com algumas mudanças, a questão do VAR. O VAR vai ser uma questão bem complicada, né? A gente vai ver o gol, mas não tem certeza que o gol vai ser validado ou não. E promete ser bem, bem diferente, né? O trabalho do VAR no Mundial, nos Estados Unidos, México e Canadá. O torneio também vai estrear uma série de mudanças, né? Com relação ao VAR, então, algumas novidades. Algumas medidas para combater a chamada cera e aumentar também o tempo de bola rolando, contra o racismo também. A maior parte delas, inclusive, já foram aprovadas pela International Football, que é o órgão responsável pelas leis do jogo. Algumas belas e regras já foram testadas em partida recente, como o amistoso entre Brasil e Panamá, que aconteceu no Maracanã. E uma das principais reclamações da FIFA nos últimos anos é a quantidade de tempo perdido durante as partidas, né? Por isso a Copa 2026 terá novas medidas para acelerar o jogo. Nos laterais e tiros de meta, o árbitro poderá iniciar uma contagem regressiva visual de 5 segundos. Quando entender que um jogador está demorando excessivamente para repor a bola em jogo e seu prazo acabar, o lateral passa para o time adversário, perde o lateral, né? O lateral vai para o time adversário. E o tiro de meta vira escanteio para o adversário, para o rival. Vejam só. Não pode fazer cera. A medida não existia, inclusive, no Qatar, na Copa do Qatar. Foi justamente agora para reduzir atrasos, que são considerados estratégicos, né? Outra novidade é com relação, né? Ao racismo. E jogadores e também vão receber aí cartão vermelho na hora. A partir desse ano, então, o jogador que estiver saindo terá 10 segundos para deixar o gramado. O cara não pode ficar, né, dando migué, não. Caminhadinho e tal. Depois que a placa for levantada, terá 10 segundos para sair. Caso ultrapasse esse tempo, a punição será coletiva. O substituto precisará esperar um minuto e esperar a bola sair. para entrar em campo na próxima paralisação, deixando a equipe temporariamente com um jogador a menos. Então o cara vai prejudicar a sua seleção, né? Outra medida voltada ao combate à perda de tempo envolve o atendimento médico também. Agora, jogadores que receberem atendimento dentro de campo precisarão permanecer pelo menos um minuto fora do jogo, após o reinício da partida. A regra possui, é claro, exceções, como casos envolvendo goleiros, choques na cabeça e algumas situações mais graves, né? E aí vai, né? São várias mudancinhas que a gente vai ver, né, assistindo os jogos da Copa do Mundo, né? Então, são 48 seleções, 12 grupos este ano, e aumentou de jogo. São agora 104 jogos que vão acontecer com relação ao Mundial de Futebol. E aí a Copa do Mundo vem aí. Inclusive os amistosos estão acontecendo, né? Tivemos aí Haiti, que é adversário do Brasil, meteu 4-0 na Nova Zelândia. Esse jogo foi ontem, né? Os caras meteram 4-0 na Nova Zelândia. Olha, Haiti é nosso adversário. País de Gales 1, Gana também 1. O que mais? A Croácia, que é uma seleção boa, na minha opinião, enfrentou a Bélgica, também muito boa. Já eliminou o Brasil, né? E a Bélgica venceu por 2-0, esse amistoso contra a Croácia. Marrocos, adversário brasileiro, mandou 4-0 no Madagascar. 4-0. Áustria 1-0 na Tunísia. Noruega venceu a Suécia 3-1 no amistoso também. Turquia 4-0 na Macedônia. Canadá 2-0 no Uquistão. E aí vai, né? A Colômbia também jogou contra a Costa Rica. A Colômbia vem bem também, né? Mandou 3-1 contra a Costa Rica nesse amistoso aí. Então, as seleções estão realizando os amistosos, claro, preparatórios para o Mundial. 3h35, daqui tem muito mais. Daqui a pouco a gente vai voltar com mais. 25 faltando para as guardas.

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6: Pistaneja, primeira hora comigo com o Cacá e o esporte aí, né? A galera vão trabalhando, né? Centro, bairro, interior, cidade, região, tudo. E pela net em qualquer lugar, né? Curtindo a programação. E amanhã, feriadão, feriadão, amanhã. É, exatamente, feriado religioso amanhã, né? Então, bom, o campeonato brasileiro da Série B não vai parar, né? Ele vai continuar, a Série A sim que vai dar uma paradinha, depois da Copa volta. Mas amanhã não tem jogo, mas sexta-feira tem jogo. Operário Ponta Grossa e Juventude, tem Criciúma e Londrina, CRB e São Bernardo já no final de semana, teremos alguns jogos. A situação da Série B está assim, ó, Sport é primeiro com 22. Está bem disputado ali. Vila Nova é segundo com 22 também. São Bernardo vem com 21. Náutico tem 19. Então são os quatro primeiros. Aqui, falando em Paraná, né, o Operário Ponta Grossa é 11º com 16 pontos. E o Londrina, que não está bem. O Londrina está lá embaixo. O Londrina é 18º colocado na zona de rebaixamento com 8 pontos só. O América Mineiro é lanterninha com 3 pontos só. Então essa é a situação da Série B do Brasileirão de Futebol. Liga Nacional de Futsal. Tivemos no final de semana vários jogos, né? Que aconteceram, portanto. O Marreco foi goleado pelo Praia Clube 6-1. No final de semana, o Pato empatou em 2-2 contra o Jaraguá no final de semana. E na segunda-feira agora, tivemos um jogo, né? O Santo André perdeu para o Minas Clube. Santo André 1, Minas 2. O jogo foi em São Paulo. Hoje tem um jogo, Cascavel e Joinville se enfrentam hoje. O jogo vai ser em Cascavel, 19:15. Na sexta-feira tem mais um jogo, 20h, Magro, Sorocaba e Cascavel, em Sorocaba, São Paulo. Essa partida é emenda, né? No sabadão tem Joinville e Jaraguá, Carlos Barbosa, São José. O Pato recebe no sábado o Praia Clube, Pato Branco. E o Marreco joga em casa também contra o Atlético Erechim. No sabadão, a partir das 19:30, essa partida aí. 3:49, mais música chegando por aí.

0: Aí eu sou do Magal, deixando que eu vou, 3h56, já fechando, né? 3h30 agora, faltando para as 4 da tarde. É, mas você continua ligadaço por aqui, né? 106.9, daqui a pouquinho tem às 18 horas a oração da Ave Maria. Depois tem a postagem de querência com Mauro Fernando e a gente volta amanhã contigo aí, hein? É, na sua casa, no seu trabalho, transitando, dando uma carona pra gente no seu carro, né? Obrigado pela companhia. Uma ótima tarde, noite de quarta-feira. Excelente feriado. Tá chegando aí também, né? E a gente vai fechando com a Lauana Prado com a música Zap. Chegando aqui.
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0: quarta-feira, 3 de junho de 2026, o ministro Alexandre de Moraes, do Supremo Tribunal Federal, liberou para julgamento a ação penal contra o deputado cassado Eduardo Bolsonaro por coação no curso do processo. O procedimento apura a tentativa do político de atrapalhar as investigações sobre a tentativa de golpe de Estado, em que o pai dele, o ex-presidente Jair Bolsonaro, foi condenado a 27 anos e 3 meses de prisão. Cabe agora ao ministro Flávio Dino, presidente da primeira turma, marcar a data do julgamento. A Procuradoria-Geral da República pediu a condenação do ex-parlamentar. O BNDES rejeitou mais de R$1 bilhão em pedidos de financiamento feitos por produtores rurais com propriedades que apresentavam indícios de desmatamento ilegal nos últimos 3 anos. O balanço considera dados até abril desse ano. O monitoramento é realizado em parceria com o MAP Biomas. O comércio ilegal foi um dos argumentos na investigação do escritório do representante de comércio dos Estados Unidos para a proposta de um novo tarifaço de 25% contra produtos brasileiros. As informações são do jornal O Globo. A greve convocada pela principal central sindical portuguesa contra a reforma trabalhista do país afeta transportes públicos, a indústria, o comércio, trens intermunicipais e serviços de saúde, escolas e o setor de aviação. A estimativa é de cerca de 500 voos prejudicados, incluindo viagens entre Portugal e o Brasil. A paralisação pode gerar uma perda econômica de até 400 milhões de euros, caso a adesão chegue a 50% entre os trabalhadores dos setores público e privado. No horário de Brasília, 4:02.
1: 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Eles também vão ficando mais curtos, mas isso não é um grande impedimento. Na verdade, é uma boa desculpa para começar a aproveitar logo cedo. É por isso que essa é uma ótima estação para se habituar a práticas matutinas, já que o sol da manhã não é tão forte e dá mais disposição para a prática das suas atividades.
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2: 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Iniciar, só se for com o top das paradas para sacudir a pista.

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1: Amigas, unir o feminino com o descolado é a tendência da vez. Experimente a combinação da saia midi com t-shirt para um visual criativo e cheio de personalidade. O truque é misturar a casualidade da camiseta com tecidos nobres como seda, linho ou até jeans estruturado. É o look perfeito para quem busca sofisticação sem abrir mão do conforto. Então arrase com essa mistura cheia de estilo.
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2: Conectado. iFood lança delivery por drones em São Paulo com autorização da ANAC. É o que você vai ficar sabendo agora junto comigo nessa edição fresquinha do TechWorld deste 3 de junho, quarta-feira. Se liga aí.
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2: O iFood lançou um serviço de entrega por drone em São Paulo. Por enquanto, o serviço funciona só no Iguatemi Alphaville, em Barueri, levando pedidos até condomínios residenciais. O drone, feito pela empresa brasileira Speedbird Aero, percorre 3,6 quilômetros em cerca de 5 minutos, voa a até 50 quilômetros por hora e carrega até 5 quilos. A operação roda todos os dias, das 10h30 da manhã às 10h30 da noite, e é monitorada em tempo real por um centro em Franca, São Paulo. O iFood diz que quase 50% dos pedidos dessa área eram recusados pelos entregadores por causa da dificuldade de acesso. O serviço tem aval da ANAC e do DSEA e é considerado pela empresa a primeira rota de drone autorizada a sobrevoar áreas residenciais densamente povoadas no Brasil. Os testes começaram em 2019 e mais de 5 mil pedidos já foram feitos com essa tecnologia.
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3: Para esse Dia dos Namorados, você pode criar uma noite relax. 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

0: Começamos o primeiro segmento com a energia incrível. Não perca o foco, pois cada volta a pista aquece ainda mais. Paulinho Maciel aqui, continuamos com todos vocês no Pistaneja. É sertanejo que não acaba mais aqui na pista.
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2: 4:30.
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5: 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O ditado diz que quem está na chuva é pra se molhar. Mas um funcionário de um hotel em Yangshu, na China, levou isso a um nível totalmente literal e desastroso. O homem acabou protagonizando uma das maiores trapalhadas corporativas da semana ao cair de cabeça na piscina do hotel enquanto carregava a bagagem dos hóspedes. O flagrante, que viralizou nas redes sociais, mostra o maleiro caminhando de cabeça baixa, debaixo de um toró daqueles, completamente focado nas malas e apressado. O problema é que no meio da distração, ele simplesmente esqueceu que a piscina do hotel ficava bem ali, na sua frente. Sem olhar para a frente, então, o trabalhador andou direto para a água e deu um mergulho cinematográfico de roupa, sapato e, claro, com a bagagem alheia a tiracolo. Hóspedes e colegas que assistiram ao acidente aquático correram para tirar o funcionário e os pertences da água. Felizmente, o homem não se machucou, mas o estado das roupas e eletrônicos de quem estava esperando pelas malas ainda é um mistério doloroso.
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5: Oi, como é que você tá? Hoje é quarta-feira, meio de semana, véspera de feriado, e eu chegando com uma edição fresquinha do Mundo Pop pra você. As 50 maiores turnês mundiais do primeiro semestre de 2026 arrecadaram coletivamente mais de 2,7 bilhões de dólares e venderam 20,7 milhões de ingressos, segundo dados reportados ao Billboard Box Score. O balanço aponta um crescimento percentual de um dígito em comparação ao mesmo período do ano passado, indicando uma estabilização saudável e promissora para o setor de entretenimento ao vivo, que agora entra no auge de sua temporada de shows em estádios. O monitoramento do meio do ano, que compreende os shows realizados entre 1º de outubro de 2025 e 31 de março de 2026, revelou uma disputa acirrada pelo topo do ranking global. Lady Gaga e Bad Bunny lideram a lista com números impressionantes, mas a cantora garantiu o primeiro lugar por uma margem apertada de menos de 3%, ultrapassando o porto-riquenho na última semana do período de apuração.
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0: 4:51.
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14: Bem, vimos o tempo passar no intervalo. Agora a pista está novamente ao nosso dispor. Seguimos com a vibe sertaneja, mantendo a festa viva e elevando ainda mais a nossa energia. Uma a uma, as músicas sertanejas relatam a cena, invocam a dança, emoção e aquelas histórias que todos sabem de memória. A vibração coletiva, são os corações pulsando e a pistaneja provando porque ela é insubstituível, porque ela é insubstituível no Brasil. Aqui é o Paulinho Maciel e continua aqui animando esta festa com todos vocês. Estamos de volta com mais um segmento na pistaneja, porque aqui a música sertaneja não tem fim. Segura que lá vem mais.
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0: O clima foi definido na pista, a música disparou e a festa está só no aquecimento. Porém, chegou a hora de um breve respiro, só para recolocar as energias no lugar. Aqui é o Paulinho Maciel. Paulinho Maciel aqui, e não demoro para voltar com mais sucesso no Pistaneja, sua pista predileta no Brasil.
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15: De volta aqui com o Flash Star, eu sou Priscila Pereira e tudo que tá rolando na vida dos famosos. Gente, o povo na internet não tem limite. E essa nova febre tá dando o que falar. Mansões abandonadas de famosos viraram a nova obsessão das redes sociais, com vídeos cheios de mistério, acumulando milhões de visualizações. A bola da vez é o castelo de 15 milhões do cantor José Rico, que virou bem público por causa de dívidas e já bateu mais de 1 milhão de acessos. Casarões da nossa eterna Hebe Camargo e do estilista Clodovil Hernandes também entraram na mira desses exploradores urbanos de plantão. Mas ó, babado, especialistas alertam que a brincadeira pode dar ruim na justiça e gerar processos ou indenizações salgadas para os influenciadores. O abandono dessas super casas acontece porque os herdeiros simplesmente não dão conta de pagar as dívidas e a manutenção caríssima que fica para trás. Cruzes, que dó ver tanto luxo virando poeira, não é? Esse foi o seu Flash Star. Beijos e até.
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1: Amiga, hoje o destaque é o óleo de rícino, o queridinho multifuncional da beleza. Ele hidrata a pele, fortalece as unhas, é imbatível para fazer sobrancelhas e cílios crescerem bem fortes. Com ação antioxidante e antibacteriana, ele trata manchas e porosidade de um jeito natural e baratinho. Tem esse aliado sempre por perto.
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11: Para o Dia dos Namorados, uma decoração com baixo custo. 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
15: O descanso terminou e o ritmo sertanejo que amamos está de volta na pista. A moda prossegue com uma marcha triunfal, enquanto a galera não para de vocalizar, com cada ritmo introduzindo emocionantes novidades. Paulinho Marcel aqui, mantendo a energia lá em cima com vocês no bloco do Pistaneja, a pista que o Brasil adora.

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0: pista incendiou. As canções sertanejas encantaram e o bloco foi de tirar o fôlego. Mas agora é o momento de fazer uma pausa breve. Fique por aqui. O próximo segmento vem ainda com mais energia, trazendo músicas incríveis para você cantar e se divertir. Eu sou Paulinho Maciel e logo mais estarei de volta, trazendo ainda mais emoções no Pistaneja. A preferida do Brasil.
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3: 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Se você achava que a desculpa do meu cachorro comeu a minha lição de casa era manjada, espere até ouvir a nova versão direto de Nebraska nos Estados Unidos. Policial, eu juro que o tiro foi disparado pelo meu labrador. O departamento de polícia de Scotts Bluff recebeu um chamado de emergência sobre um tiro disparado em um posto de gasolina no início da tarde. Quando os agentes chegaram com as sirenes ligadas, prontos para prender um criminoso perigoso, deram de cara com um verdadeiro meliante, um cachorro de quatro patas e rabo abanando. O dono do cão tinha estacionado sua caminhonete em frente a uma loja de conveniência e deixado o bicho lá dentro. O grande problema é que o motorista também deixou uma espingarda carregada e prontinha para disparar no banco. O labrador, todo animado, começou a pular de um lado para o outro do veículo, acabou pisando onde não devia e acionou o gatilho. O tiro atravessou a caminhonete e foi parar direto em um carro que estava parado no semáforo ali perto, atingindo uma mulher. Ela foi socorrida e levada às pressas para o hospital, mas felizmente não corre risco de morte. A polícia não revelou se o cachorro vai perder o direito ao petisco ou se o dono vai levar um puxão de orelhas federal por deixar uma arma dando sopa para o melhor atirador do homem.
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4: 5:29.
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0: A temperatura subiu na pista. A batida rolou e a emoção já capturou os corações. E é uma torrente de emoções. Um amor de moda. Um refrão que ecoa em uníssono, porque a pista favorita do Brasil jamais cessa. Como o tempo passa rápido, Pista Sertaneja está armado novamente, esperando pelos maiores.

0: É Matheus Vargas.
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0: temperatura subiu na pista. A batida rolou e a emoção já capturou os corações. Chegou o momento de uma pausa breve, apenas para recarregar as baterias. Permaneça conosco, pois já voltamos com a Pistaneja, trazendo os hits mais queridos do Brasil.
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0: O intervalo terminou, mas agora seguimos na reta final da nossa celebração sertaneja. Os mais recentes sucessos vão se apresentar. E você bem sabe, guardamos o melhor para o encerramento. O intervalo terminou. Agora entramos na reta final de nossa festa sertaneja. Permanece conosco, cantando, exultando e trazendo parte dessa pista tão amada por todo o Brasil. E o momento chegou para desfrutarmos as últimas canções arrasadoras desta edição. Aqui é o Paulinho Maciel, convido você para ficar até o encerramento, pois vamos iniciar o último bloco do Pistaneja, a festa sertaneja que segue sem parar.

0: incrível como a pista esteve hoje. Cada música carregava uma carga emocional intensa. Todos os refrões eram compartilhados pela voz da multidão. E o clima sertanejo dominava o ambiente. Muito obrigado para quem esteve conosco, cantando, dançando e torcendo de longe. Sua presença é o que nos dá força à nossa pista. Vocês fazem parte dessa festa. Toda celebração chega ao fim, mas nos despedimos vislumbrando o próximo encontro. Afinal, o sertanejo chega sem parar. As emoções continuam vibrantes. A pista permanece pronta para novos sucessos.
1: Eu, Paulinho Maciel, tive o prazer de estar à frente de mais um programa na pista da sua sintonia. Nos vemos na próxima edição do Pista Neja. Que a música sempre acompanhe você.
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4: Olá, meus queridos! Quarta-feira chegou com aquele clima gostoso de véspera de feriado. E hoje no Sinal Verde tem um papo interessante para quem pensa em trocar de carro ou fazer um bom negócio sem dor de cabeça depois. Vamos conferir. Hoje a pergunta é: você compra carro com o coração ou com a cabeça? Como é o investimento alto, o ideal é ser racional e avaliar o seu momento de vida antes de escolher entre hatches, sedãs ou SUVs. Cada modelo tem uma potência e uma economia diferente para cada necessidade. Pense no bolso e na utilidade antes de fechar o negócio, para não ter dor de cabeça depois.
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18: Lá nessa quarta-feira vamos juntos rezar o Ângelus, essa oração em que nós nos colocamos diante de Deus pedindo a intercessão e proteção de Maria Santíssima, nossa mãe. O anjo do Senhor anunciou a Maria e ela concebeu do Espírito Santo. Ave Maria, cheia de graça, o Senhor é convosco, bendita sois vós entre as mulheres e bendito é o fruto do vosso ventre, Jesus. Santa Maria, mãe de Deus, rogai por nós pecadores, agora e na hora de nossa morte. Amém. E Maria respondeu: eis aqui a serva do Senhor, faça-se em mim segundo a vossa palavra. Ave Maria, cheia de graça, o Senhor é convosco, bendita sois vós entre as mulheres e bendito é o fruto do vosso ventre, Jesus. Santa Maria, mãe de Deus, rogai por nós pecadores, agora e na hora de nossa morte. Amém. E o Verbo divino se fez carne e habitou entre nós. Ave Maria, cheia de graça, o Senhor é convosco. Bendita sois vós entre as mulheres e bendito é o fruto do vosso ventre, Jesus. Santa Maria, Mãe de Deus, rogai por nós, pecadores, agora e na hora de nossa morte. Amém. Glória ao Pai, ao Filho e ao Espírito Santo, como era no princípio, agora e sempre. Amém. Rogai por nós, Santa Mãe de Deus, para que sejamos dignos das promessas de Cristo. Oremos. Infundi, Senhor, em nossos corações a vossa graça, para que nós, que reconhecendo pela anunciação do anjo a encarnação de Jesus Cristo, vosso Filho, cheguemos por sua paixão e cruz à glória da ressurreição. Pelo mesmo Cristo, nosso Senhor. Amém. E por intercessão da Virgem Maria, desça sobre você, sobre tua casa, sobre tua família, a bênção de Deus, Todo-Poderoso, Misericordioso, Ele que é Pai, Filho e Espírito Santo. Amém.
17: Se encerra neste momento a oração do Ângelus.
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0: e mantém o tempo firme ao longo dessa quinta, sexta e fim de semana. Friozinho pelas manhãs, durante o período das tardes, temperaturas mais elevadas. Então as mínimas elas ficam próximas aí dos seus 10 graus, 8 graus durante o período das tardes, máximas próximas ou acima dos 22, 23 graus. Então no geral, bem aproveitável, uma condição bem clássica, bem típica de outono, se faz presente durante a sequência desses próximos dias. A maior parte do período é relativamente aproveitável, vai seguindo com uma condição de tempo seco ainda em parte da segunda-feira, mas não demora muito para ter alguma pancada. Entre segunda-feira e terça-feira, volta a ter ocorrência de chuva. É tudo por conta do deslocamento rápido de uma frente fria, mas não é chuva muito significativa, não. Peter Scheuer, meteorologista, com a previsão do tempo.
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2: Olá, boa noite.
1: Boa noite para você que nos acompanha em todo o país.
2: Quarta-feira, 3 de junho de 2026.
1: Vamos ao destaque do dia, reunião ministerial.
2: Melhoria da qualidade de vida do brasileiro ganha destaque.
1: Desenrola Brasil, em menos de um mês já foram feitas 1 milhão e 400 mil operações de renegociação de dívidas.
2: O governo anuncia que será lançado programa para quem está adimplente, ou seja, em dia com os débitos.
1: Presidente Lula cita a taxação dos Estados Unidos a produtos nacionais e destaca a soberania brasileira.
2: E ainda...
3: A gente vai vender para quem quiser comprar. Se não quiser investir aqui, nós vamos procurar outro. O que tem que saber é que o Brasil é dono do seu nariz. Isso aqui é um país democrático e soberano.
2: E ainda, mais empresas podem acessar recursos do Plano Brasil Soberano.
1: O programa atende empresas exportadoras que tiveram impacto com tarifa norte-americana ou com conflitos no Oriente Médio. Claudio Mário Carvalho.
4: Portaria reduziu de 5% para

0: 1%, com impacto mínimo no faturamento bruto, exigido para que exportadores e fornecedores tenham acesso às linhas de crédito.
1: Você vai ouvir também vacina contra pneumonia e meningite.
2: A Pneumovinte já está sendo distribuída a estados e municípios para ampliar a proteção a crianças de 2 meses a 4 anos.
1: Imunização deve ter início na segunda quinzena de junho.
2: Hoje, na apresentação da Voz do Brasil, Mariana Jungmann e Luciano Seixas.
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2: Avanços nas áreas social, econômica e melhorias para as famílias brasileiras.
1: O presidente Lula realizou uma reunião ministerial e foi apresentado um balanço das ações do governo.
2: O presidente disse que espera realizar novas entregas até o mês de julho e ressaltou a soberania do país.
1: O editor Nazi Brum acompanhou a reunião e traz os detalhes para a gente ao vivo. Boa noite, Nazi.
3: Olá, boa noite, Mariana, boa noite, Luciano e os ouvintes da Voz do Brasil. Olha, nessa reunião ministerial foram apresentadas as ações do governo e como isso se refletiu na melhoria de vida para a população brasileira. O presidente Lula iniciou o discurso e foi o primeiro a destacar que, pela primeira vez, o Brasil atingiu o índice de desenvolvimento humano no patamar de muito alto. O IDH é medido pelas Nações Unidas para avaliar a qualidade de vida e o desenvolvimento de uma população.
2: Nazi, que outros avanços foram destacados nesse balanço do governo?
4: Bom, é um motivo de regozijo para todos nós saber que o Brasil atingiu a sua maior performance na questão do IDH. Não é que a gente tem o melhor. A gente hoje faz parte de um núcleo de países que são países de ponta em questão de qualidade de vida do povo.
2: Vamos lá então, Nazi. Que outros avanços foram destacados nesse balanço do governo?
3: Olha, Luciano, o governo do Brasil focou nas ações implementadas nos últimos meses. Entre os destaques, a aprovação do fim da escala 6x1 na Câmara dos Deputados e o fim da chamada taxa das blusinhas e imposto de importação para produtos de até $50. Na área social, a construção de 138 novas creches e a entrega de 31 mil cisternas pelo país. Na saúde, o programa agora tem especialistas, que já chegou a 52% dos municípios, e o programa Gás do Povo, que alcança todos os municípios, beneficiando 15 milhões de famílias. A ministra da Casa Civil, Miriam Belchior, destacou o lançamento do Move Aplicativos, que já registrou 740 mil motoristas de aplicativos e taxistas interessados no financiamento do carro novo em condições vantajosas. A ministra também citou o Novo Desenrola.
5: O novo Desenrola Brasil Famílias, com 24 dias de operação, já renegociou 1 milhão e 400 mil operações com descontos de 85% na dívida original. De 20 bilhões, a dívida caiu para menos de 3 bilhões para essas famílias.
1: O ministro da Fazenda, Nazi, Dario Durigan, também fez um balanço, né, durante a reunião. O que, que a gente pode destacar?
3: Olha, Mariana, o ministro da Fazenda, Dario Durigan, fez um balanço positivo, citando a criação de 5 milhões de empregos desde 2023, com o aumento de renda do trabalhador. O ministro ressaltou ainda que o crescimento do país superou as expectativas e que os brasileiros estão pagando menos impostos. Lembrando que o governo isentou o pagamento do imposto de renda para quem recebe até R$5 mil por mês. Vamos ouvir o que ele disse.
6: Por isso que nós acertamos as contas do país, colocando o pobre no orçamento e cobrando de quem tem capacidade econômica. Quem hoje vive de salário paga menos tributo. E quem tem fundo offshore, quem é dono de bet, hoje paga pela primeira vez tributo no país, o que é muito devido, o que é muito justo.
3: Olha, o presidente Lula também aproveitou a reunião ministerial para falar sobre os Estados Unidos indicarem que vão impor uma taxa de 25% a produtos brasileiros. Lula lembrou que o governo, mais uma vez, vai adotar o caminho do diálogo, sem abrir mão da soberania do país em nenhum momento nesse processo.
4: Os Estados Unidos quer problema, ele tem o direito de não querer. Agora, nós não vamos ficar chorando, nós vamos procurar outros parceiros. Se ele não quer comprar, a gente vai vender para quem quiser comprar. Se não quiser investir aqui, nós vamos procurar outro. O que tem que saber é que o Brasil é dono do seu nariz. Isso aqui é um país democrático e soberano. E por conta dessa soberania, nós faremos tudo o que for necessário. Nós queremos respeitar todo mundo, mas nós também queremos respeito.
2: E sobre as próximas ações do governo, o que foi divulgado na reunião, Nazi?
3: Luciano, muitas entregas estão previstas para as próximas semanas. A gente pode citar um novo plano para o combate ao feminicídio, uma nova fase do programa Desenrola para pessoas que estão com os pagamentos em dia não caiam na inadimplência. E o Move Motos, uma nova modalidade de linha de crédito voltada para motociclistas que trabalham com aplicativos de entregas e transporte. Mariana, Luciano.
1: Nazi, obrigada pelas suas informações ao vivo.
2: O governo do Brasil manifestou hoje profunda discordância da conclusão dos Estados Unidos de que a pecuária brasileira utilizaria trabalho forçado em sua produção.
1: A investigação da seção 301 foi concluída pelo governo norte-americano para apurar situações de concorrência desleal praticada por países com os quais os Estados Unidos têm parceria comercial, entre eles o Brasil.
2: As conclusões dela vêm sendo utilizadas para justificar a aplicação de tarifas de importação sobre produtos desses países.
1: O Brasil considerou absurda a conclusão e destacou que a Organização Internacional do Trabalho reconhece o Brasil há décadas como referência no combate a práticas que violam a dignidade dos trabalhadores.
2: Por meio de nota, o governo brasileiro disse ainda esperar que as recomendações de taxação dos produtos brasileiros não sejam efetivadas e que atuará para reduzir danos que venham a ser causados à economia, aos empregos e à renda dos brasileiros.
1: Mais empresas brasileiras vão poder acessar os recursos do Plano Brasil Soberano.
2: O programa foi criado para minimizar os impactos das tarifas impostas pelos Estados Unidos ou aos conflitos no Oriente Médio.
0: Portaria publicada pelos Ministérios da Fazenda e do Desenvolvimento, Indústria, Comércio e Serviços reduziu de 5% para 1% o impacto mínimo no faturamento bruto exigido para que exportadores e fornecedores afetados pelas tarifas impostas pelos Estados Unidos ou pelos conflitos no Oriente Médio tenham acesso às linhas de crédito. As solicitações vão poder ser feitas a partir da próxima segunda-feira, dia 8, no site www.bnds.gov.br/elegibilidade-brasil-soberano. A medida beneficia empresas de setores como aço, cobre, alumínio, automotivo e moveleiro, além de exportadoras que mantêm relações comerciais com países do Oriente Médio. Segundo o governo, a iniciativa busca proteger a produção nacional e preservar empregos diante das incertezas do cenário internacional. O Plano Brasil Soberano oferece financiamento para capital de giro, produção voltada à exportação, compra de máquinas e equipamentos, ampliação da capacidade produtiva e inovação tecnológica. De acordo com o BNDES, o programa já recebeu pedidos que somam 6,5 bilhões de reais, dos quais 1,6 bilhão de reais já foi aprovado. Claudimário Carvalho, para a Voz do Brasil.
1: Os estados e municípios brasileiros já começaram a receber as doses da vacina Pneumovinte, que será introduzida no SUS, ampliando a proteção contra doenças como pneumonia e meningite.
2: O público principal dessa vacina são bebês e crianças de 2 meses até 4 anos de idade.
1: O uso novo do imunizante nos postos vai começar na segunda quinzena desse mês.
2: Também hoje foram firmados novos contratos de financiamento para entidades filantrópicas, como as Santas Casas.
7: Estados e municípios já começaram a receber as doses da vacina pneumocócica conjugada 20-valente, a Pneumovinte. O imunizante protege contra 20 sorotipos da bactéria causadora de infecções, como pneumonia e meningite. É o dobro da proteção da Pneumo 10, que hoje é oferecida no Sistema Único de Saúde e que será substituída gradualmente. O início da vacinação está previsto para ocorrer na segunda quinzena de junho, como anunciou o ministro da Saúde, Alexandre Padilha.
8: Mais ou menos 6 milhões e 100 mil doses sendo distribuídas já, uma parte já chegou, inclusive nos estados e municípios. Estão programando o início, chamando a população para iniciar, procurar a unidade de base de saúde a partir do começo da segunda quinzena de junho, a partir de 15 de junho, essa ação já nas unidades básicas de saúde. Nós vamos fazer, como sempre, uma ação aí na unidade básica de saúde para reforçar.
7: Também nesta quarta-feira foram assinados 8 novos contratos da linha de crédito Caixa Hospitais FGTS, somando R$800 milhões. O recurso vai atender hospitais e entidades filantrópicas conveniados ao SUS, como a Santa Casa de São Paulo. O vice-presidente Geraldo Alckmin explicou que, com as condições facilitadas do crédito, esses hospitais vão continuar reforçando o atendimento no país.
9: São hospitais que não têm fim lucrativo, que atendem o SUS, inclusive a alta complexidade. Em dificuldade financeira, muitos deles, então a boa notícia é que os juros, como pode utilizar recurso do FGTS, caiu de mais de 20% para 11%, e as Santas Casas e hospitais podem ter uma saúde financeira melhor, ampliar os seus serviços, atender bem a população do SUS.
7: O uso de recursos do FGTS para esses hospitais foi autorizado pelo presidente Lula no início do ano. O objetivo é socorrer algumas dessas entidades que enfrentam dificuldades financeiras. Ao todo, são R$4 bilhões para refinanciamento, alívio de dívidas e capital de giro até 2030, com taxas de juros reduzidas e prazos de até 180 meses. O valor contratado até agora já passa de R$1,6 bilhão. Reportagem Gabriela Noronha.
1: E a gente segue falando de saúde, porque existe uma substância que também funciona como uma vacina natural para bebês. É o leite humano.
2: Pois é, através dele a mulher passa ao bebê anticorpos e proteção contra doenças, além da nutrição tão necessária nos primeiros meses de vida.
1: Mas nem sempre a amamentação mãe-bebê é possível e, nesses casos, as crianças recém-nascidas precisam de leite doado.
2: Para garantir que eles tenham acesso a esse alimento natural tão poderoso, o Ministério da Saúde lançou uma campanha para estimular a doação.
1: O Brasil tem a maior rede pública de bancos de leite humano do mundo. O leite é destinado a todos os bebês que precisam desse auxílio, em especial os prematuros e de baixo peso, internados em UTIs neonatais. Nos últimos 5 anos, mais de 4 milhões de recém-nascidos foram beneficiados pelas doações coletadas nos mais de 300 bancos de leite de todo o Brasil. E para que outras mães se tornem doadoras, o Ministério da Saúde lançou uma campanha nacional de incentivo à doação.
10: Para bebês prematuros e de baixo peso, internados nas unidades neonatais, o leite humano é muito mais que alimento. É nutrição, imunidade e mais chance de recuperação. Quando você doa esse leite para o banco de leite humano, entra em uma rede de cuidado e chega a quem mais precisa. Doação de leite humano. Solidariedade que nutre, vida que cresce.
1: A coordenadora da Rede Brasileira de Bancos de Leite Humano, Daniela Aparecida da Silva, explica quem pode doar.
11: Para ser doadora, ela precisa estar amamentando e produzindo uma quantidade excedente do que o seu filho consome. Então ela entra em contato com o banco de leite e ali ela faz a inscrição dela como doadora. E ela vai ter que apresentar os últimos exames realizados no pré-natal, os exames de sangue mesmo, e também responder um questionário que é justo sobre isso.
1: E uma pequena quantidade de leite pode transformar a vida de uma mãe e de um bebê. É o que garante a coordenadora das políticas de aleitamento materno da Secretaria de Saúde do Distrito Federal, Maria das Graças Rodrigues.
12: A quantidade que ele precisa é mínima, é pouquinho. É um ato de solidariedade, porque eu estou pensando em outra pessoa que às vezes eu nem conheço, ela está levando saúde para ele. Quando esse bebê recebe o leite dessa mulher, esse neném está livre de infecções, ele está melhorando a imunidade, esse bebê está se recuperando mais rápido.
1: Para saber qual banco de leite mais perto da sua casa, você pode ligar no número 136 do Ministério da Saúde. Reportagem Graziele Bezerra. E cerca de 3 mil doulas profissionais que oferecem assistência às gestantes conquistaram o reconhecimento da atuação no Brasil.
2: A lei que regulamenta a atividade garante o acompanhamento em hospitais públicos e privados.
1: Agora, o governo quer ampliar esse atendimento no Sistema Único de Saúde.
13: A gestação e o parto representam momentos marcantes na vida de muitas mulheres. Julie já está na reta final da gravidez. Conta com o apoio de uma doula, profissional que oferece assistência à gestante, contribuindo para o bem-estar da mãe e do bebê.
14: Toda dúvida eu tiro com ela. Eu quero saber alguma coisa, eu estou sentindo alguma dor, eu pergunto para ela se é normal.
13: A doula de Julie, Gabriela Santos, fala da importância da grávida ser acompanhada por essa profissional durante o período de gestação.
15: Ser doula é acolhimento, é você instruir e você estar ali com o apoio de uma mulher que está trazendo uma nova vida ao mundo.
13: Agora, a proposta do governo federal é ampliar esse atendimento também no SUS. Recentemente, o presidente Lula sancionou lei que regulamenta a profissão de doula no país. Com recente marco, as mulheres passam a ter o direito garantido de serem acompanhadas por doulas em qualquer maternidade. Para formar e capacitar mais doulas a atuarem no Sistema Único de Saúde, o governo do Brasil anunciou investimentos de cerca de 3 milhões de reais para a qualificação dessas profissionais na rede pública. O secretário de Gestão do Trabalho e da Educação na Saúde, Felipe Proenço, explica sobre a estratégia nacional e como os recursos vão ser utilizados.
16: É um investimento do Ministério da Saúde, vai ser repassado para as instituições que têm experiência e com isso a gente mobiliza tanto as escolas de saúde do SUS quanto as universidades para que possam realizar essa formação e com isso tenhamos mais doulas.
13: Segundo o secretário Felipe Proenço, para receber os recursos federais e formar novas doulas, estados e municípios precisam apresentar propostas ao Ministério da Saúde. Reportagem Cleide Lopes.
2: Nesta quinta-feira é Corpus Christi e a expectativa é de movimento intenso nas rodovias em mais um feriado prolongado.
1: Com o aumento do fluxo, a Polícia Rodoviária Federal reforça o policiamento até o próximo domingo, com foco na prevenção de acidentes.
2: De acordo com Estênio Pires, coordenador-geral de Segurança Viária da PRF, os motoristas devem estar atentos às condições do trânsito.
17: Três fatores que nos preocupam muito é a ultrapassagem, né, muitas vezes até em local permitido, mas não com tempo hábil para concluir a manobra, ocasionando o tipo de acidente que mais mata nas rodovias federais, que é a colisão frontal. O outro fator é o excesso de velocidade e o terceiro fator, a alcoolemia. Vários desses acidentes, nós temos a soma desses três fatores.
1: A PRF também vai intensificar a fiscalização em ônibus, micro-ônibus e vans nesse feriado.
2: Isso porque as rodovias federais registraram um aumento de cerca de 8% nos acidentes de trânsito envolvendo o transporte de passageiros.
1: Serão observados os documentos dos motoristas e dos veículos, o estado de conservação dos veículos e a forma como os passageiros são transportados.
2: Reforçando que a empresa de transporte de passageiros só pode exercer essa atividade após autorização da ANTT, a Agência Nacional de Transportes Terrestres.
1: Apoio à pesquisa nas cadeias produtivas da Amazônia, como açaí, cacau e babaçu.
2: Para isso, o governo do Brasil vai aplicar 150 milhões de reais do Fundo Amazônia em projetos de desenvolvimento e inovação do setor.
18: O governo do Brasil anunciou um investimento de 150 milhões de reais para o programa Desafios da Amazônia. O programa visa estimular projetos de pesquisa, desenvolvimento e inovação que tragam soluções para as cadeias socioprodutivas da Amazônia Legal. O investimento será feito com recursos do Fundo Amazônia, administrado pelo BNDES, o Banco Nacional de Desenvolvimento Econômico e Social, e coordenado pelo Ministério do Meio Ambiente e Mudança do Clima, em parceria com o Ministério da Ciência, Tecnologia e Inovação. No primeiro edital, os recursos destinados ao programa vão apoiar o desenvolvimento de soluções tecnológicas para as cadeias do açaí, cacau, castanha, cupuaçu e pescado. O superintendente da área de meio ambiente do BNDES, Nabil Kadri, aponta quais são os resultados esperados.
19: Essa iniciativa é uma iniciativa que visa fortalecer as redes de pesquisa e inovação em todos os estados da Amazônia brasileira. A gente pretende aprovar e apoiar 36 soluções tecnológicas para melhorar a tecnologia em cadeias produtivas de produtos da biodiversidade amazônica. são mais de 630 pesquisadores envolvidos nessa iniciativa, com bolsas de pesquisa e mais de 32 universidades e institutos públicos podendo ser beneficiados.
18: Os projetos deverão ser liderados por instituições de ciência e tecnologia da Amazônia Legal, mas podem reunir organizações de todo o Brasil. Poderão participar universidades públicas e privadas sem fins lucrativos, instituições de pesquisa e institutos federais, em parceria com associações comunitárias e cooperativas. Reportagem André de Barros Lima.
1: A partir de agora, famílias que recebem o Bolsa Família não perdem o benefício quando solicitarem o BPC.
2: O pagamento continua enquanto é feita a análise do pedido ao INSS.
1: Famílias em situação de vulnerabilidade social que solicitarem o benefício de prestação continuada, o BPC, podem receber o Bolsa Família durante todo o período de análise do pedido pelo INSS, o Instituto Nacional do Seguro Social. A mudança evita que os beneficiários precisem deixar o programa de transferência de renda antes da decisão sobre o BPC. Até então, muitas famílias eram obrigadas a pedir o desligamento do Bolsa Família porque o valor recebido podia elevar a renda familiar acima do limite exigido para acesso ao benefício assistencial. Com a nova medida, o desligamento do Bolsa Família só acontece se o BPC for concedido ao final do processo. Nesse caso, o INSS comunica a decisão ao Ministério do Desenvolvimento e Assistência Social, Família e Combate à Fome, que interrompe o pagamento do programa. Os beneficiários continuam tendo direito aos valores retroativos do BPC, desde a data do requerimento, com possibilidade de compensação dos recursos pagos pelo Bolsa Família durante a análise do pedido. Para mais informações, acesse gov.br/MDS. Raquel Mariano, para a Voz do Brasil.
20: Mais de 246 mil famílias de baixa renda já receberam antenas parabólicas digitais gratuitas por meio do programa Brasil Antenado.
2: A iniciativa atende moradores inscritos no CadÚnico que vivem em municípios com baixa ou nenhuma cobertura de televisão.
20: A ação contempla 323 municípios de 16 estados e pode beneficiar cerca de 650 mil famílias.
2: Com a nova antena, os moradores passam a ter acesso à televisão aberta com melhor qualidade de som e imagem e a mais de 100 canais gratuitos.
20: As famílias que moram nas cidades atendidas podem solicitar o kit gratuitamente pelo telefone 0800-729-2404 ou pelo site do programa brasilantenado.org.br.
2: O serviço inclui tanto o fornecimento quanto a instalação da antena digital sem custo para os beneficiários.
20: Essas foram as notícias do Governo do Brasil.
2: Uma realização da Secretaria de Comunicação Social da Presidência da República.
20: Com produção da empresa Brasil de Comunicação.
2: Fique agora com o Minuto do TCU. Em seguida, as notícias do Poder Judiciário e do Congresso Nacional. Lembramos que amanhã, dia de Corpus Christi, não tem Voz do Brasil. Boa noite.
20: A gente volta sexta-feira. Bom descanso. Até lá.
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22: 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Você vai ouvir agora notícias do Poder Judiciário.
0: STF invalida a idade mínima para a aposentadoria especial em atividades insalubres.
3: TSE mantém inelegibilidade do ex-governador do Rio de Janeiro, Cláudio Castro.
0: Consulta pública sobre o desempenho da Justiça do Trabalho vai até sexta-feira.
3: Boa noite, eu sou Marcela Luiza.
0: E eu sou Walter Lima.
3: O Supremo Tribunal Federal, por maioria, considerou inconstitucional a exigência de idade mínima para aposentadoria especial em atividade insalubre.
0: A corte, no entanto, manteve o fim da conversão de tempo especial em comum e a nova regra de cálculo do benefício. Marta Ferreira.
4: A Confederação Nacional dos Trabalhadores da Indústria questiona dispositivos da reforma da Previdência que passaram a exigir idade mínima para aposentadoria especial e vedaram a conversão de tempo especial em tempo comum para períodos posteriores à promulgação da emenda.
5: Por maioria, o plenário decidiu que é inconstitucional a idade mínima criada pela reforma da Previdência, mas manteve a validade da proibição da conversão do tempo especial em comum e da nova forma de cálculo do benefício.
3: Motoristas e cobradores de ônibus e motoristas de caminhão podem ter direito à aposentadoria especial.
0: Esse entendimento é do STJ. Fátima Uchoa.
6: A tese firmada pela primeira sessão do STJ deve ser seguida por juízes e tribunais de todo o país. O INSS defendeu que após a Lei 9.032 de 95, não seria mais possível conceder aposentadoria especial a motoristas e cobradores de ônibus e a motoristas de caminhão por causa da profissão, pois teria de ser comprovada a exposição a agentes nocivos químicos, físicos ou biológicos e que não há previsão expressa sobre o caráter penoso da atividade. Porém, segundo o relator ministro Gurgel de Faria, o regulamento da Previdência não exclui esses trabalhadores do benefício, mas cabe a cada um demonstrar que exerceu atividade com riscos à saúde ou integridade física.
3: TSE mantém inelegibilidade de Cláudio Castro, ex-governador do Rio.
0: Ele foi condenado por abuso de poder político e econômico, condutas vedadas e captação ilícita de recursos nas eleições 2022. Fábio Ruas.
25: Os ministros do TSE entenderam que não houve omissão, obscuridade ou contradição na decisão de março deste ano. O relator ministro Vilas Boas Cueva destacou que não há contradição e omissão quanto à suposta maioria formada para cassação do diploma, isso porque apenas 3 ministros votaram nesse sentido, de um total de 7. Com isso, Cláudio Castro continua inelegível, mas não teve o diploma eleitoral cassado.
3: Termina sexta-feira o prazo para quem quiser participar da consulta pública da Justiça do Trabalho.
0: Você pode ajudar o Judiciário a desempenhar melhor suas funções em todo o país. Larissa Batista.
26: Até sexta-feira, você pode dar a sua opinião sobre o que deve ser prioridade da Justiça do Trabalho para os próximos anos. Você pode, por exemplo, dizer o que pensa sobre a forma como a Justiça do Trabalho atua e como poderia melhorar. Será que os processos são analisados com agilidade? É fácil ter acesso aos serviços da Justiça do Trabalho? Em qualquer lugar do país, o trabalhador ou a trabalhadora deve conseguir esse atendimento. Mas será que ele acontece? Se você tem alguma sugestão, essa é a chance de fazer a Justiça do Trabalho se tornar cada vez mais um meio seguro de cuidar das relações trabalhistas. Então, acesse tst.jus.br e participe.
3: Justiça condena motorista por transporte de cocaína em carga de carne em Goiás.
0: A denúncia foi apresentada pelo MPF, Vanessa Pereira.
27: Os mais de 529 quilos de cocaína, avaliados em cerca de 37 milhões de reais, estavam escondidos em meio à carga de carne bovina que utilizava selos adulterados para simular a regularidade do transporte. Além disso, a droga exibia marcas de consórcios internacionais. O motorista do caminhão foi condenado a 10 anos de prisão e pagamento de multa por tráfico transnacional de drogas e uso de lacres com selos de Serviço de Inspeção Federal falsificados.
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3: Uma boa noite.
0: E até sexta-feira.
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9: Eu sou Paula Groba.
10: E eu sou Humberto Pinheiro.
9: E estes são os destaques de hoje do Jornal do Senado, que começa agora.
10: Presidente do Senado anuncia sessão de esforço concentrado na próxima semana.
9: Proposta pode acabar com o financiamento de conteúdos online de ódio e misoginia.
10: Sancionada lei da Copa do Mundo Feminina.
9: Boa noite.
10: Boa noite.
9: Falta pouco mais de um ano para o Brasil receber pela primeira vez a Copa do Mundo de Futebol Feminino. E as regras para a realização do torneio já estão definidas.
10: Uma lei sancionada pelo presidente da República estabelece responsabilidades do governo, garante direitos à FIFA e prevê até indenizações para jogadoras que participaram de edições anteriores da competição. Repórter Bruno Lourenço.
11: O Poder Executivo sancionou a lei que estabelece as regras para viabilizar a realização da Copa do Mundo de Futebol Feminino, que ocorrerá de 24 de junho a 25 de julho de 2027 no Brasil. O texto trata da venda de ingressos, da decretação de feriado nacional em dias de jogos da equipe brasileira, proteção de direitos autorais, regras para captação e distribuição de imagens do campeonato e garantias aos torcedores e profissionais, como a facilitação para obtenção de vistos temporários de turismo e de trabalho. A ex-jogadora Formiga, que defendeu a seleção em 7 Copas do Mundo e 7 Olimpíadas, torce pelo sucesso do evento e das atletas.
12: E que o ano que vem possamos comemorar tanto quanto esse ano e que as duas taças fiquem no Brasil, né? Aí desse ano vem e que a outra fique e que possamos cada vez mais evoluir em questão a respeito de nós mulheres, que possamos mudar a mentalidade que existe hoje de pessoas achando que ainda não somos capazes, né?
11: A lei também prevê o pagamento de R$500 mil às jogadoras que representaram o Brasil na primeira edição da Copa do Mundo Feminina em 1991 e do primeiro torneio global feminino organizado pela FIFA em 1988. A presidente da Comissão de Esporte do Senado, senadora Leila Barros, do PDT do Distrito Federal, defendeu a premiação.
14: O futebol feminino brasileiro carrega marcas profundas de proibição estatal e de preconceito social. A proibição perdurou por 4 décadas, sendo formalmente revogada apenas em 1979. As atletas que persistiram em sua paixão pelo esporte durante e após a proibição são pioneiras em sentido pleno, e a elas o Estado brasileiro deve não apenas reconhecimento, mas reparação.
11: 8 capitais brasileiras vão receber jogos da Copa do Mundo de Futebol Feminino: Belo Horizonte, Brasília, Fortaleza, Porto Alegre, Recife, Rio de Janeiro, Salvador e São Paulo.
9: E o Comitê Olímpico do Brasil, responsável pela participação do país nos Jogos Olímpicos e em outras competições internacionais, teve seus 112 anos celebrados em sessão solene do Congresso Nacional.
10: Durante a sessão especial, o presidente do COB, Marco Antônio Laporta, destacou avanços na legislação que fortaleceram o esporte olímpico brasileiro. Repórter Rodrigo Rezende.
15: Em 8 de junho de 1914, foi fundado o Comitê Olímpico do Brasil. A organização foi homenageada em sessão solene do Congresso Nacional. A senadora Leila Barros, do PDT do Distrito Federal, ressaltou o pioneirismo da organização esportiva brasileira.
14: O Comitê Olímpico do Brasil foi o primeiro Comitê Olímpico Nacional da América do Sul. Desde então, sua trajetória acompanha a própria evolução do esporte brasileiro, desde os primeiros passos da organização esportiva nacional até a consolidação do Brasil como uma potência olímpica reconhecida internacionalmente.
15: O presidente do COB, Marco Antônio Laporta, lembrou os avanços legislativos que permitiram mais investimentos no esporte olímpico brasileiro, como a destinação de recursos das loterias ao setor. A sessão solene contou com a presença de diversos atletas, entre eles Miraildes Maciel Mota, ou Formiga, jogadora do futebol feminino que disputou 7 Olimpíadas com a conquista de 2 medalhas de prata. Formiga ressaltou que a qualificação para uma edição de uma Olimpíada já é a coroação para a carreira de muitos esportistas.
12: Então eu espero que as pessoas já tenham consciência que chegar não é fácil. Conquistar uma medalha também não é, né? Que tem adversários ali que não são fáceis. Mas quando conseguimos o passaporte para chegar a uma Olimpíada, já é uma glória, já é uma grande conquista.
15: Leila Barros afirmou durante a sessão solene que os congressistas devem se debruçar nas próximas semanas sobre projetos ligados ao esporte. Caso da derrubada do veto sobre a isenção de impostos de importação para equipamentos esportivos e a criação da Universidade do Esporte.
9: O presidente do Senado, Davi Alcolumbre, anunciou um esforço concentrado para acelerar a votação de matérias pendentes.
10: A primeira delas já tem data para ser analisada: a indicação do novo Corregedor Nacional de Justiça. Repórter Douglas Castilho.
1: O esforço concentrado é um período em que ocorrem sessões para discussão e votação de proposições, podendo ser dispensado o tempo dos discursos dos parlamentares. A votação do nome de Benedito Gonçalves para corregedor do CNJ é a única pauta definida até o momento. Os senadores Stevenson Valentim, do Podemos do Rio Grande do Norte, e Paulo Paim, do PT do Rio Grande do Sul, questionaram o presidente do Senado sobre a proposta de emenda à Constituição que acaba com a escala 6x1. PEC recentemente aprovada na Câmara dos Deputados. Mas Davi Alcolumbre disse que o tema precisa de um debate mais aprofundado e não deve fazer parte do esforço concentrado.
2: Então não é razoável que a Câmara dos Deputados passe 5 meses debatendo um assunto muito relevante para o Brasil, para o povo brasileiro e para a nação, e também para os trabalhadores e para os empreendedores, e o Senado Federal seja obrigado a carimbar um texto aprovado na Câmara.
1: Os demais itens da pauta do esforço concentrado serão definidos pela presidência do Senado em acordo com as lideranças partidárias. Quanto ao fim da escala 6x1, também está em análise a proposta do senador Rogério Marinho, do PL do Rio Grande do Norte, que prevê a possibilidade de os empregados negociarem a jornada de trabalho com os patrões, sem um limite máximo de horas.
9: E o senador Cleitinho, do Republicanos de Minas Gerais, defendeu uma votação célere para o fim da escala 6x1. Apesar de várias propostas já terem sido apresentadas, com o mesmo objetivo, o parlamentar defendeu a votação do texto já aprovado pela Câmara dos Deputados para acelerar a mudança na legislação.
10: Na avaliação de Cleitinho, a medida deve avançar rapidamente no Senado, passando pelas comissões e sendo levada ao plenário o quanto antes. O parlamentar ressalta que a redução da jornada atende a uma demanda dos trabalhadores e, por isso, deve ser analisada com prioridade para o benefício da população.
13: Tudo que é para o povo, acho que tem que andar mais rápido. Passa nas comissões mais rápido possível, porque eu tenho certeza que se fosse algum tipo de aumento em benefício da classe política, não demorava 5 meses, não. Então eu espero que seja o mais rápido possível aqui, porque o povo espera.
9: Já o senador Carlos Portinho, do PL do Rio de Janeiro, é favorável que a proposta seja amplamente debatida no Senado antes da votação. De acordo com ele, por se tratar de uma medida com impacto para trabalhadores, empresas e para o futuro do país, é necessário ouvir representantes de diferentes setores e sanar dúvidas sobre os efeitos da redução da jornada.
10: Portinho destacou que a discussão deve buscar equilíbrio entre os interesses dos trabalhadores e dos empregadores, de forma a evitar prejuízos tanto para a geração de empregos quanto para a atividade produtiva.
16: O que eu tenho cobrado aqui é que essa discussão, ela passe nas comissões, sejam feitas audiências públicas, tem que estar o sindicato dos trabalhadores aqui, da mesma maneira que tem que estar os representantes do setor produtivo. É o que a gente quer discutir. Discutir é importante, é o trabalho do parlamentar.
9: Ganhar dinheiro com desinformação, discursos de ódio e ataques às mulheres pode passar a ser proibido.
10: Um projeto em análise no Senado quer impedir que conteúdos desse tipo sejam remunerados nas plataformas digitais. Repórter Marcela Cunha.
17: O projeto altera o Marco Civil da Internet para bloquear o dinheiro com publicações de conteúdos que ataquem abertamente as mulheres, criando riscos reais de violência ou discriminação, mesmo antes de uma decisão da justiça. Se a rede social for negligente e permitir que usuários continuem lucrando com conteúdos que já tenham sido considerados criminosos, também poderá ser punida. A autora, senadora Augusta Brito, do PT do Ceará, lembra que hoje esse tipo de violência também também é impulsionada pelo interesse financeiro e reforça que a ideia é impedir que a liberdade de expressão seja usada como justificativa para a violência.
4: Esse projeto não censura ninguém. Ele apenas afirma que ódio e mentira não podem ser premiados com dinheiro, sem confundir isso com opinião, crítica, ironia, sátira ou debate legítimo.
17: O texto define discurso de ódio, misoginia e desinformação e estabelece regras para a defesa do responsável pela publicação, que será avisado em até 48 horas e terá o direito de apresentar uma defesa para tentar recuperar o valor.
10: Com edição de Paula Groba e trabalhos técnicos de Eliseu Caires, o Jornal do Senado fica por aqui. Acompanhe agora as notícias da Câmara dos Deputados. Boa noite.
9: Boa noite e um bom feriado.
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3: Comissão aprova manutenção de merenda escolar durante calamidades.
18: Avança projeto que proíbe a distinção de gênero entre PM e bombeiros.
3: Projeto dificulta fechamento de salas para educação de jovens e adultos.
18: Boa noite. Avança na Câmara a proposta que estabelece condições mais rigorosas para fechamento de turmas de educação de jovens e adultos. Acompanhe na reportagem de Luiz Cláudio Canuto.
19: A Comissão de Educação da Câmara aprovou o projeto que estabelece condições mais rigorosas para o fechamento de turmas presenciais na rede pública para a educação de jovens e adultos. Segundo o projeto, para fechar turmas, deve haver justificativa do órgão responsável pela gestão da educação, o diagnóstico do impacto da ação e uma manifestação da comunidade escolar e do Ministério Público. A proposta muda a Lei de Diretrizes e Bases da Educação Nacional. O texto do deputado Helder Salomão, do PT do Espírito Santo, foi aprovado conforme o parecer do relator, deputado Luiz Lima, do Novo do Rio de Janeiro. Lima afirma que a educação de jovens e adultos atende a um princípio da Constituição e expressa a garantia do direito à educação.
20: A gente ainda tem um percentual entre 25% e 30% de pessoas que passaram de 20 anos, que têm muita dificuldade com leitura, de compreensão de texto, e essas pessoas também ficam fora do mercado de trabalho. E esse projeto é extremamente meritório, porque facilita e avisa essas pessoas e comunica, faz com que as secretarias de educação municipal ou estadual comuniquem às pessoas adultas do nosso país que é direito, sim, ela reingressar à sala de aula para ela aprender a ler, aprender a escrever de forma correta, melhorando a autoestima dessas pessoas.
19: O relator cita dados do IBGE de 2023, segundo os quais a taxa de alfabetização de brasileiros com 15 anos ou mais era de 94,6%, mas entre a população rural era pouco mais de 85%. Aproximadamente 11 milhões de pessoas entre 18 e 29 anos de idade ainda não completaram o ensino médio. O projeto que estabelece condições prévias para o fechamento de turmas presenciais de educação de jovens e adultos na rede pública vai ser analisado agora pela Comissão de Constituição e Justiça. Para virar lei, precisa ser aprovado pelos deputados e senadores. Da Rádio Câmara de Brasília, Luiz Cláudio Canuto.
7: Educação.
3: Comissão aprova proposta que prevê manutenção de merenda escolar em caso de calamidade pública. A repórter Mônica Tati tem os detalhes.
21: A alimentação escolar poderá ser garantida mesmo em caso de situação de emergência ou estado de calamidade pública reconhecida ou decretada pelo governo federal. É o que prevê projeto aprovado pela Comissão de Educação da Câmara, como explica a relatora, a deputada Sâmia Bonfim, do PSOL de São Paulo.
22: É sabido que, no período letivo, a merenda escolar eventualmente é a única refeição dos educandos mais vulneráveis economicamente. Dessa forma, fazendo justiça às proposições pertinentes, todas elas certamente motivadas pela recente experiência de paralisação das escolas e de aumento da vulnerabilidade das famílias dos estudantes mais pobres, somos pela aprovação do projeto principal.
21: O texto da deputada Sâmia Bonfim também estabelece que se as refeições não puderem ser feitas no ambiente escolar, será garantida a entrega de cestas básicas para as famílias dos alunos que estejam inscritas no Cadastro Único do Governo Federal. O projeto, que prevê a garantia de merenda escolar em caso de situação de emergência ou de calamidade pública, ainda tem que ser votado por mais 3 comissões da Câmara. Se for aprovado em todas, pode seguir direto para a votação no Senado. Da Rádio Câmara de Brasília, Mônica Tati.
7: Relações Exteriores.
18: Sargento Faur, do PL do Paraná, rebate acusações de que integrantes da oposição teriam atuado junto aos Estados Unidos para incentivar o aumento das tarifas contra produtos brasileiros. Ele afirma que defende a busca do diálogo para evitar medidas que prejudiquem o país.
0: Sargento Faur também apoia a classificação de facções criminosas brasileiras como organizações terroristas. O parlamentar avalia que a medida contribui para a efetividade do enfrentamento ao PCC e ao Comando Vermelho.
18: Tadeu Venere, do PT do Paraná, critica a atuação da oposição no caso das tarifas dos Estados Unidos sobre produtos brasileiros. Para ele, houve estímulo a medidas comerciais contra o Brasil. O deputado considera que a articulação externa tenta desgastar o governo federal.
0: Tadeu Venere contesta a tentativa de relacionar o aumento das tarifas apenas a decisões soberanas do governo dos Estados Unidos. O legislador defende a via diplomática e cobra explicações de parlamentares que fazem oposição ao Executivo Federal.
18: Padre João, do PT de Minas Gerais, considera a viagem de parlamentares da oposição aos Estados Unidos uma ameaça à soberania brasileira. Ele pondera que representantes eleitos não podem atuar no exterior contra a economia nacional, nem contra serviços como o PIX.
0: Padre João cobra uma reação do Congresso diante de iniciativas que, em sua visão, incentivam o aumento de tarifas dos Estados Unidos contra produtos nacionais. O deputado argumenta que o papel da oposição é fiscalizar o governo federal e não apoiar medidas contra o Brasil.
18: Érica Cocai, do PT do Distrito Federal, acusa parte da oposição de ser submissa aos interesses estrangeiros, especialmente dos Estados Unidos. Ela critica articulações que prejudicam a economia nacional e entregam recursos estratégicos, como terras raras e minerais críticos.
0: Na visão de Érica Cocai, o governo anterior foi omisso no combate ao crime organizado e permitiu o avanço de milícias e de esquemas financeiros fraudulentos. A deputada reafirma o compromisso da gestão petista com a defesa da soberania nacional e da democracia.
7: Trabalho.
18: Avança nas comissões o projeto que proíbe a distinção de gênero em concursos e carreiras da PM e dos bombeiros. Mais detalhes com a repórter Maria Neves.
5: A Comissão de Segurança Pública da Câmara dos Deputados aprovou proposta que proíbe a distinção entre homens e mulheres nos concursos públicos e nas carreiras de polícias militares e de bombeiros militares. O texto proíbe expressamente a adoção de limites de vagas para mulheres nas leis estaduais e do Distrito Federal. O relator, deputado delegado Paulo Bilinski, do PL de São Paulo, incluiu na proposta que os critérios de avaliação física também devem ser os mesmos para homens e mulheres. Relatora na Comissão de Defesa dos Direitos das Mulheres, a deputada Carol D'Artora, do PT do Paraná, afirma que o objetivo do projeto é garantir isonomia de gênero nos processos de seleção para as polícias e bombeiros militares.
6: Existem critérios que não são técnicos, existem percentuais máximos para o ingresso de mulheres e tudo isso vai a um desencontro daquilo que tem sido proposto no mundo inteiro.
5: Como as polícias e os bombeiros militares são de responsabilidade dos estados, as regras dos concursos diferem de um local para outro. Em Goiás, por exemplo, a legislação limitava a 10% o número de mulheres nas corporações. Em 2023, no entanto, o Supremo Tribunal Federal considerou essa regra discriminatória e, portanto, inconstitucional. Ao apresentar o texto em 2023, o deputado Pedro Aihara, de Minas Gerais, ele mesmo bombeiro militar, afirmou que o Conselho Nacional da Categoria estimava que as mulheres ocupavam menos de 14% das vagas nas corporações de todo o país. No mesmo ano, de acordo com o Anuário Brasileiro de Segurança Pública, a média de mulheres nas polícias militares era de 12%. A proposta que proíbe discriminação de gênero para ingresso e ascensão nas carreiras militares dos estados ainda será analisada pela Comissão de Constituição e Justiça. Da Rádio Câmara de Brasília, Maria Neves.
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7: Justiça.
0: Marcel Van Hatten, do Novo, do Rio Grande do Sul, denuncia um novo acordo de cooperação entre o INSS e a Confederação Nacional dos Trabalhadores na Agricultura. Ele lembra que a entidade esteve no centro das investigações sobre descontos ilegais nas aposentadorias de milhões de brasileiros.
18: De acordo com Marcel Van Hatten, a mudança no comando do órgão previdenciário abriu caminho para o retorno de práticas criminosas. O deputado faz um alerta aos aposentados e pensionistas para o risco de novas cobranças não autorizadas.
7: Previdência.
0: A Câmara dos Deputados analisa a redução da idade mínima para a aposentadoria especial por periculosidade. Proposta nesse sentido já avançou duas comissões, como informa a repórter Sofia Peçanha.
11: Trabalhadores que atuam em atividades que oferecem riscos à saúde ou à integridade física são o foco do projeto de lei em discussão na Câmara dos Deputados. A proposta, já aprovada pela Comissão de Previdência, Assistência Social, Infância, Adolescência e Família da Câmara, reduz a idade mínima para a concessão de aposentadoria especial a esses trabalhadores expostos a agentes nocivos. De acordo com o projeto, o tempo mínimo de contribuição para aposentadoria especial pode ser de 15, 20 ou 25 anos, dependendo do grau de risco da atividade. Ou seja, quanto maior o risco à saúde ou à integridade física do trabalhador, menor o tempo exigido. A reforma da Previdência estabeleceu como idades mínimas de 55, 58 e 60 anos. Agora, a proposta reduz as idades para 40, 45 e 48 anos. Na comissão, o relator, o deputado Pastor Eurico, de Pernambuco, mudou o texto original, apresentado pelo deputado Alberto Fraga, do PL do Distrito Federal, além de aproveitar alterações aprovadas pela Comissão do Trabalho anteriormente. Pastor Eurico ressaltou que as mudanças nas regras da reforma da Previdência são uma reivindicação antiga dos trabalhadores expostos a agentes nocivos.
14: Então, essas pessoas estão tendo prejuízo e há muitos desses profissionais que já poderiam estar aposentados, estão com risco de vida, saúde muito afetada, muito abalado. Alguns estão com idade avançada, se ele sai do emprego hoje, ninguém mais o quer. Então, nossa preocupação é de honrarmos, respeitarmos, considerarmos e validar essas pessoas que prestaram em todo esse período de sua vida esse serviço à sociedade.
11: Pelo texto, o valor do benefício inicial passa a ser de 100% da média de contribuições. Desde a reforma da Previdência, o cálculo do benefício leva em conta apenas 60% da média de contribuições, mais 2% para cada ano que exceda 15 anos de contribuição para mulheres e 20 anos para homens. A proposta considera ainda a periculosidade da atividade e não apenas os riscos à saúde, contemplando a exposição a agentes químicos, físicos e biológicos, além dos que exercem atividades consideradas perigosas. Entre os exemplos citados estão trabalhos com explosivos, eletricidade, materiais inflamáveis, radiação, ruído e calor excessivos, além de atividades de vigilância patrimonial ou pessoal e transporte de valores. Agora, o projeto que reduz a idade mínima para a aposentadoria do trabalhador exposto a agentes nocivos precisa ser analisado por duas comissões antes do plenário. Para virar lei, precisa ser aprovado pela Câmara e pelo Senado. Da Rádio Câmara de Brasília, Sofia Peçanha.
7: Ciência e tecnologia.
18: Heloísa Helena, da Rede do Rio de Janeiro, apresentou projeto para proibir as bets no Brasil. A deputada afirma que as apostas online provocam endividamento, desespero familiar e sofrimento entre jovens atingidos pela jogatina.
0: Heloísa Helena critica a arrecadação obtida pelo governo federal com a regulamentação das apostas. Ela aponta que a tributação transforma a exploração econômica das famílias em fonte de receita pública, sem enfrentar os danos sociais causados pelas bets.
7: Saúde.
18: comissão aprova projeto que valoriza escolas de saúde pública como estratégicas para o SUS. A repórter Júlia Lopes nos conta os detalhes.
2: A Câmara dos Deputados reconheceu as escolas de saúde pública, que são instituições voltadas à formação, qualificação e treinamento de profissionais da área, como instituições técnico-científicas do SUS, o Sistema Único de Saúde. O projeto aprovado na Comissão de Constituição e Justiça reconhece que essas escolas são capazes de produzir e desenvolver conhecimento e tecnologias, além de preparar profissionais para atuar em situações de emergência em saúde pública. O texto aprovado pela CCJ, por recomendação da relatora, deputada Lídice da Mata, do PSB da Bahia, manteve a versão apresentada pela Comissão de Saúde, que define normas gerais para a atuação dessas escolas. Na avaliação do autor do projeto, deputado Jorge Sola, do PT da Bahia, a medida é de grande importância para as escolas de saúde pública. Ele destacou ainda que a proposta foi elaborada em conjunto com essas instituições.
12: São escolas que têm um papel muito importante no sistema único de saúde e que não estavam previstos no nosso arcabouço legal do SUS.
2: De acordo com a Rede Brasileira de Escolas de Saúde Pública, existem atualmente cerca de 50 instituições desse tipo no país, vinculadas aos estados ou a centros universitários, com atuação nas áreas de saúde pública e saúde coletiva. O projeto, que valoriza a produção de conhecimento e inovação nas escolas de saúde pública, segue agora para o Senado. Da Rádio Câmara de Brasília, Júlia Lopes.
15: Economia.
0: Ao fazer um balanço da gestão federal, Cabo Gilberto Silva, do PL da Paraíba, considera que o atual governo não cumpriu as promessas de campanha. Segundo o deputado, o executivo apresenta desgastes em áreas como saúde, educação, economia e segurança pública.
18: Na visão de

0: terras indígenas, reservas legais e áreas de preservação permanente. Além da responsabilização individual dos culpados, a proposta prevê a responsabilidade solidária de empresas e pessoas que financiem, incentivem ou estejam diretamente envolvidas em atividades que resultem em incêndios ilegais. O texto foi aprovado na Comissão de Educação com relatoria do deputado Luiz Fernando Vampiro, do MDB de Santa Catarina.
1: Esse projeto é um projeto amplo, ele trata efetivamente sobre prevenção e conscientização das queimadas no Brasil. E em relação à Comissão de Educação, era específico a parceria entre o Ministério do Meio Ambiente e do Ministério da Educação acerca das políticas a serem implementadas dentro das salas de aula, obviamente de material didático, aperfeiçoamento, capacitação de recursos humanos para poder estar divulgando efetivamente ações que possam inibir e minimizar os impactos das queimadas no país.
0: O projeto de lei ainda prevê um selo verde de combate a incêndios a ser concedido a empresas que adotem práticas sustentáveis. Também determina a criação de um Centro Nacional de Prevenção a Incêndios Florestais para coordenar essas ações em todo o país. O texto está em análise agora na Comissão de Meio Ambiente. Da Rádio Câmara de Brasília, José Carlos Oliveira.
2: Desenvolvimento Regional.
3: Hildo Rocha, do MDB, exalta o programa Maranhão Livre da Fome, criado pelo governo estadual para combater a insegurança alimentar. Segundo o deputado, a iniciativa alia transferência de renda e capacitação profissional para famílias em situação de vulnerabilidade.
4: Hildo Rocha informa que o programa obteve resultados positivos na inclusão produtiva de beneficiários. O parlamentar acrescenta que a medida deve ser apresentada ao governo da Finlândia como exemplo de política pública voltada ao combate à pobreza e à fome.
2: Transportes.
3: Joaquim Passarinho, do PL do Pará, apela aos governos federal e estadual por intervenção imediata nas estradas do norte do país. Segundo ele, a precariedade das BRs e PAs prejudica o trânsito da população, encarece o escoamento da produção e impede o desenvolvimento da região.
4: Joaquim Passarinho ressalta a posição dos portos do norte pela proximidade com o Canal do Panamá e com os Estados Unidos. No entanto, ele afirma que as más condições das estradas eliminam essa vantagem, o que justifica obras urgentes na Transamazônica e na BR-163 durante a estiagem das chuvas.
3: Termina agora o Jornal Câmara dos Deputados, produzido pela Rádio Câmara. O programa teve trabalhos técnicos de Wellington Teles e apresentação de Verônica Lima e Márcio Aquilissardi. Boa noite.
4: A Voz do Brasil volta na sexta-feira. Boa noite e bom feriado.
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1: 8 e 2.
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7: E pra você que porventura tá sofrendo por amor e tá correndo atrás daquela pessoa que não te dá valor, desabafa com a gente aí.

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1: 8:13.
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3: 8:34.

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7: 8:47.

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4: Eles são Wander. Eles tudo de bom.
5: 8:55.